Aí o Pitbull, Don't Stop the Party, Pitbull e TJR na programação aqui do Manhã Mais Que Demais, nesta super sexta-feira, 28 de agosto, última sexta-feira do mês, hein? É, e aí você chegou a ver aí o segundo eclipse lunar de 2026, o eclipse parcial, né, que foi visível no Brasil aí durante essa noite, madrugada, enfim, né? É, foi ontem à noite, né? Hoje é o dia dos bancários, dia da avicultura, dia nacional de combate e prevenção ao escalpelamento também, viu? Menos é mais!

0: Henrique e Juliano, seja ex, fechando o primeiro bloco aqui do nosso Manhã Mais Que Demais. Ó, faltou dizer hoje também, né, dia 28 de agosto, não deu tempo, rapaz, mas vamos falar agora aqui. Hoje também é o dia da corrida do mouse, hoje também é o dia nacional do voluntariado. Agora sim, né, agora tá completinho aqui as datas de hoje, né? Bom, daqui a pouquinho tem mais, depois do intervalo a gente traz mais sucessos, mais sonzeira para você curtir aqui na nossa manhã, hein? Última sexta de agosto, viu?
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0: A sua rádio com o melhor programa das manhãs, né? Nosso Manhã Mais Que Demais para você que está curtindo. Tá com a gente aqui nessa super sexta-feira. Você que tá na correria aí do trabalho. Muita gente tá trabalhando agora, né? Bom demais, viu? Vamos lá com Diego e Victor Hugo, entregador de flor. Na sequência, Capital City com Save and Sound aqui na programação da sua rádio da nossa manhã de sexta-feira. É a manhã mais animada, sem dúvida, hein? Manhã Mais Que Demais por aqui. Abrindo o segundo bloco. Diego e Victor Hugo, entregador de flor.

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0: meus queridos Jorge e Matheus.
1: Meus queridos Guilherme Santiago e Jorge Matheus com pijama amarelo aqui no Manhã Mais. Que demais! Teve o grupo, teve o Netinho de Paula também, né? O Bem Que Você Me Faz, lembra dessa? Fez muito sucesso essa música também no comecinho dos anos 2000, né? É, com o Negritude, depois com o Netinho de Paula também, né? É isso aí. Vamos juntos aqui na programação da Melhor Rádio, trazendo aquele sucesso que você curte, né? Só as melhores. Agora tem o Ed Sheeran. Essa é legal, essa música, hein? Cyvers, aqui no Manhã Mais Que Demais.

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0: Gustavo Mioto, depois do amor, finalizando aqui mais uma sequência, né, do nosso Manhã Mais Que Demais. É, rapaz, só as melhores no seu rádio. O que passou por aqui também? Teve Danilo e Davi com Apaga, Apaga, Apaga, e o Ed Sheeran, né? Passaram por aqui também, muito bom. Daqui a pouco eu volto com mais músicas, já já na programação desta super sexta-feira. Só música boa na nossa sexta, hein? As melhores nacionais e internacionais, o melhor do sertanejo também passando por aqui, viu?
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2: 21h38.
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5: O goleiro da seleção de Cabo Verde, Vozinha, estreou com vitória pelo Colo-Colo na última quarta-feira. O time venceu o União Espanhola pela Copa Chile por 3-0. O experiente defensor de 40 anos disse que ficou muito feliz. Uma sensação muito boa, muito gratificante depois de um longo tempo sem jogar. Feliz por estar aqui, ajudar a equipe e feliz pela vitória. Tive muito tempo desde o jogo contra a Argentina na Copa e depois saí de férias por 2-3 semanas. Precisava de um pouco de tempo para me preparar. É uma honra vestir a camisa do Colo-Colo.
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0: Isso aí, gente, amiga, é o nosso Manhã Mais Que Demais com você em primeiríssimo lugar, né? Vamos nessa, você participa sempre, curte a melhor manhã do rádio através aqui do nosso Manhã Mais Que Demais. Vamos com a Boiadeira, Boiadeira e o Gustavo Mioto cantando aqui. Ana Castela, Fronteira, bem legal essa música, esse som e essa parceria aí da Ana Castela. Na época eles ainda estavam namorando, né? Ana Castela e Gustavo Mioto abrindo aqui o terceiro bloco de hoje.

Marília Tavares, casado, solteiro, aqui no nosso Manhã Mais Que Demais. Teve o João, Você Me Perdeu, Dilcinho e Sorriso Maroto com Mensagem Apagada. Teve aquela outra, né, do Apaga, Apaga, Apaga, essa já tá apagada, né? E Ana Castela e Gustavo Mioto com Fronteira, aqui no Manhã Mais Que Demais. E a gente segue, né? Tem mais música ainda nesse bloco pra gente curtir por aqui, viu? Vamos lá com ele, com o embaixador Gustavo Lima. Proibido terminar.

0: Muito obrigado. Obrigado, BC. Obrigado, Camboriú.
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Olha só. É assim, mulherada, é assim, ó. 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Esse é o Rocha da Bahia.

0: Salve de palmas, Murilo Huff.
1: Obrigado, Goiânia.
2: Gustavo Lima e Murilo Huff com... Obrigada, bebê. CEP novo aqui na programação do Manhã Mais Que Demais. Fechando este bloco, teve Rapazola com Me Chama de My Love aqui na programação da sua sexta. E daqui a pouco tem o último bloco do Manhã Mais Que Demais para você que sintoniza, para você que curte aqui a melhor manhã do seu rádio, viu? Então, ó, não sai daí, continua com a gente. Já, já tem muito mais, hein?
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6: 22 horas e 6 minutos.
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2: Exatamente, é o Manhã Mais Que Demais aqui na sua rádio número 1, com muito som, muito sucesso, a sua participação, a sua audiência, que é sempre um prazer pra gente aqui, é sempre muito importante, né? Vamos lá então, Marília Tavares, agora abrindo o nosso último bloco com Desencontro de Mensagens. Na sequência tem Harrison, Lost on My Mind, aqui na programação da nossa sexta-feira, hein? É você sempre em ótima companhia. Bom dia, bom dia, bom dia.

0: Mari Fernanda.
1: Laura Prado.
2: Que delícia estar com você.
1: Que pancada de mulher, né, RJ?
3: Mari Fernandes e Lauana Prado, maluca, aqui no nosso Manhã. Mas que demais, teve o Kid de Abelha também com Amanhã é 23. Na verdade, amanhã é 29, não é 23. Ai, ai, ai. Agora tem a Fiorella, faz um favorzão. E o Wesley Safadão com Gustavo Lima, A Dor Desse Amor. A gente vai curtir também por aqui. Na programação, hein? Manhã mais que demais!

0: Morada.
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0: é o Foguete com quem de nós dois? Fechando aqui o Manhã Mais Que Demais desta sexta-feira. Acabou, hein, gente? Olha, foi ótimo, né? O programa de hoje tava nota mil, mas é hora de terminar, né? Hora de ir embora. Eu, Kleber Salles, estou de volta amanhã com o nosso programa, viu? Grande abraço para todo mundo, fiquem com Deus. Amanhã tem muito mais aqui no seu rádio. Valeu, turma! Até lá, se Deus quiser, hein? Tchau, tchau!
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2: Nostalgia está no ar a partir de agora, aqui na sua rádio preferida. O melhor do flashback para você a partir de agora, um montão de sucessos bem legais e especiais para você. Então aumenta o volume e vem com o Ricardo Oliveira, com o nosso Nostalgia que já está no ar.

0: Obrigado.
1: A gente tenta faroeste? Vamos tentar faroeste, então. Agora, essa realmente... Não, o triângulozinho. Pois a gente devia ter ensaiado mais. Que nada, gente. Essa coisa de timidez é tudo ensaiado. Um, dois, três e... Pode filmar isso, ali é divertido, pô. Os caras, vocês já estão filmando? Não? Não. Aí o começo, ó. Um, dois, um, dois...

0: Pra fechar o nosso Nostalgia, uma sequência lindíssima pra você aqui na sua rádio preferida. Eita, programa bom, hein? Nostalgia, tá de volta a qualquer momento no seu rádio. Tchau, tchau.
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3: Muito bem, voltamos. Reta final, último bloco do nosso giro astral desta sexta-feira. Agora tem previsões para você de Capricórnio, Aquário e Peixes. A gente começa com Capricórnio. Ô Caprica, o humor das pessoas do seu convívio social pode ser um verdadeiro desafio nesse dia. Mesmo assim, você estará certo em observar a situação com mais tranquilidade, em vez de simplesmente se fechar. Procure manter essa postura diante das dificuldades. Sua calma será capaz de desarmar situações melhor do que qualquer outra estratégia. Número da sorte 22, Caprica. Chega mais, Aquário. Você poderá perceber uma inibição antiga ligada a comportamentos que vêm desde a infância. Aproveite essa clareza para começar a se libertar desse padrão. Tome cuidado também para não acabar esgotando as pessoas ao seu redor com intensidade demais. Vá com mais leveza e direcione sua energia de maneira saudável. Número da sorte é o 5. Alô, peixes, para fechar o nosso giro de hoje. Não se obrigue ao

0: usar uma máscara para agradar os outros. Esquece isso! Procure agir com autenticidade, deixando de lado constrangimentos desnecessários e permitindo-se relaxar. Este também é um bom dia para começar uma dieta ou experimentar um esporte novo. Aproveite para ajustar seus hábitos de higiene e sua rotina de vida. Número da sorte é o 18. Gente, ó, o nosso Giro Astral, edição de hoje, vai ficando por aqui. Eu sou o Silva Júnior e desejo um excelente final de semana pra você. Final de semana que tá só começando, aproveita. Amanhã tem mais Giro e a gente conversa por aqui. Grande abraço.
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5: E é final de semana, meu povo. E aí, tudo certinho? Eu sou Kleber Salles e vamos juntos com mais uma edição do Pagodaço nesse fim de semana. Pra você que nos acompanha, seja muito bem-vindo, hein? Tá em casa? Então dá pra dançar, dá pra mexer o esqueleto. Tá no trabalho? Pois é, né? Se você conseguir, né, dançar mesmo em pensamento, sambando aí, se não tiver nenhum impedimento. Então bora lá, vamos animar, né? Vamos curtir mais uma edição do Pagodaço juntos aqui, já pra entrar no clima do fim de semana. Ah, quem tá fazendo aquele churrascão agora também, vai curtir de boa o nosso Pagodaço, porque vem chegando muito som pra você. O pagode anos 90, o pagode do momento, né? O samba que todo mundo gosta. Pra você que tem samba no pé, o Pagodaço é o lugar certo. Aumenta aí o volume. Vamos conferir a primeirinha de hoje?

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1: Vambora! 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

0: SP. 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
2: Muito bem, o nome dessa música é Me Bloqueia.
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3: Terminando mais um bloco aqui no Pagodaço, né, gente? É, mas não tem problema não. Eu volto já já com mais uma sequência. Então fique onde está, hein? Só as melhores pra você. O melhor do Samba e do Pagode aqui no seu rádio.
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7: O brasileiro Alisson dos Santos entrou para a história quebrando o recorde mundial dos 400 metros com barreiras na etapa da Diamond League na Suíça. Ele cruzou a linha de chegada em 45 segundos e 80. O recorde pertencia ao norueguês Carsten Wallmann, que foi estabelecido nos Jogos Olímpicos de Tóquio em 2021.
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3: É, falei que a gente voltava rapidinho, né? Pagodaço de volta com o melhor do samba e pagode pra você. Aumente o volume, é mais uma sequência chegando aqui, ó.
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1: Terminando mais um bloco aqui no Pagodaço, né, gente? É, mas não tem problema não. Eu volto já já com mais uma sequência. Então fique onde está, hein? Só as melhores pra você. O melhor do samba e do pagode aqui no seu rádio.
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3: Meia-noite e 3 minutos.
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6: Gente, o mundo das celebridades está em polvorosa com as últimas informações sobre o destino de Adriane Galisteu na Record. Parece que a situação da apresentadora está diretamente ligada aos bastidores de A Fazenda e os burburinhos não param de crescer. Será que teremos grandes mudanças no comando do reality rural mais comentado do país? Os fãs estão ansiosos para saber o que o futuro reserva para a loira e as especulações já estão a todo vapor nos corredores da emissora. Fiquem ligados!

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1: E já estamos de volta aqui com o nosso Pagodaço. E você vai curtir esse som aqui, ó. Escuta aí.
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0: Deus é bom demais.
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0: finalizando por aqui mais um pagodaço, minha gente. Olha aí, você curtiu bastante, dançou, relaxou bastante com a gente aí, com o nosso pagodaço, a nossa playlist. Bom, você vai continuar relaxando no final de semana aqui, sempre ao som das melhores músicas, né? Eu tô indo embora, mas já já vem mais uma super programação para você conferir com a gente. Tenho certeza que tá bem legal também. Grande abraço para você. Fique com Deus e aproveite da melhor maneira o seu final de semana, sempre com muita responsabilidade, viu? Até semana que vem com o Pagodaço!
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0: Vem com a gente, tá começando mais um Top 10 do dia.
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0: Vem com tudo, tá começando mais um Top 10 do dia. Aumenta aí o som, tá chegando a 10ª campeã de hoje.
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5: O babado forte na realeza. Harry e Meghan estão oficialmente de volta ao Reino Unido, 6 anos após o famoso Megxit. A decisão pegou todo mundo de surpresa. E a pergunta que não quer calar é: o que realmente motivou esse retorno inesperado? Fontes próximas indicam que questões familiares e financeiras podem ter pesado na balança. A família real britânica, inclusive, não esperava por essa volta. E os comentaristas de fofoca já estão especulando sobre os verdadeiros motivos por trás dessa reviravolta digna de novela.
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6: Meia-noite e 32 minutos.
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0: 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Sétima posição.

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0: Pois vocês conhecem a graça de nosso Senhor Jesus Cristo, que sendo rico, se fez pobre por amor de vocês, para que por meio de sua pobreza vocês se tornassem ricos. 2 Coríntios 8:9. Olá, ouvinte, somos ricos em Jesus Cristo. Podemos até não ter muita coisa nesta vida aqui na Terra, nesse tempo que aqui estamos vivendo, mas uma coisa é certa: no céu teremos toda a riqueza do Pai. Aliás, o céu, estamos refletindo sobre isso. No céu não terá pecado, amado ouvinte. Imagine uma vida sem a morte, sem a dor, a despedida, a tristeza. Isso é incrível. O que é que nos impede de estarmos bem relacionados com Deus? É o pecado. E já que o céu nos promete um relacionamento certo com Deus, o que é ausente no céu? O pecado. O céu será livre de pecado. Tanto a morte como o pecado serão coisas do passado. Dá para imaginar um mundo sem pecado? Você já fez algo recentemente por causa de pecado? Pelo menos você já reclamou, você se preocupou, você resmungou, guardou quando devia compartilhar, tentou adivinhar e esconder, mas você não fará isso no céu. O pecado já deu vida a milhares de corações quebrados e quebrou milhões de promessas. Seu vício pode ser ligado diretamente ao seu pecado. Sua desconfiança foi causada por pecado, preconceito, roubo, adultério, tudo por causa do pecado. Mas no céu tudo isso acabará. Então, você consegue imaginar um mundo sem pecado? Se puder, você consegue imaginar o céu. Uma terra com todas as suas belezas, as suas maravilhas, esse planeta magnífico sem a morte. Esse lugar maravilhoso aqui que vivemos, sem o roubo, sem o ferimento, sem as doenças, sem a fome, a miséria, sem o mal, é quase isso. Mas é ainda muito melhor, porque será o paraíso verdadeiro, o céu, junto com Deus e Jesus Cristo Salvador. Diante desta perspectiva, certamente, por maior que sejam os nossos problemas, eles se tornam insignificantes. Pense nisso.
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2: Uma palavra com o Pai.
0: Deus querido, Pai Todo-Poderoso, Jesus Cristo, nosso Salvador, por Ele, oramos agora, agradecendo pelo perdão dos nossos pecados. Sim, Pai, perdoa-nos, Senhor. O pecado nos separa de Ti, mas Jesus Cristo nos une. Neste momento apenas declaramos-nos como pecadores, pedimos também Sua compreensão, Pai, Sua graça através do Espírito Santo, Sua companhia ao longo de nossos dias, nos protegendo, nos livrando do mal, das tentações, nos dando o livramento, Pai. Em nome de Jesus. Amém.
2: Que privilégio ter a mesma mão que fez o universo e espalhou as estrelas, escrevendo seu nome no livro da vida. Louve a Deus por isso e declare agora Cristo como seu Senhor e Salvador, buscando a partir daqui o perdão e uma vida correta. Deus alegra-se por todo aquele que assim desejar de todo o coração.

0: A Conmebol divulgou as datas das quartas de final da Libertadores. Quatro equipes brasileiras estão na disputa: Flamengo, Fluminense, Palmeiras e Corinthians. Os jogos de ida serão realizados entre os dias 8 e 10 de setembro e os de volta, 15 e 17 de setembro. As semifinais serão disputadas em outubro e a grande final no dia 28 de novembro.
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3: Diretamente do universo do BBB 26, o ex-participante Marcelo abriu o coração e fez um desabafo emocionante sobre um diagnóstico que recebeu. Ele revelou que por dentro estava acabado, chocando os fãs com a notícia. A coragem de Marcelo em compartilhar sua história está gerando uma onda de apoio nas redes sociais, mostrando a força e a vulnerabilidade dos nossos queridos ex-brothers.
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0: obrigado aí pelo teu carinho, pela tua audiência. A gente volta na próxima edição com mais Top 10 pra você.
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2: Para mais um capítulo da vida de Zé Felipe e Virgínia. O cantor divertiu os seguidores ao mostrar o que encontrou no apartamento em São Paulo, deixado pela ex-mulher. Entre os pertences esquecidos, um gel íntimo chamou a atenção. E Zé Felipe, em tom de brincadeira, revelou que pretende levar os presentinhos para Barretos e presentear as moças. Que situação, hein? Essa família não para de nos surpreender.
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Bem-vindos ao É Para Adorar, onde cada música, cada acorde é uma expressão de louvor e gratidão a Deus. Aqui você vai encontrar com certeza a inspiração e o conforto aí nos louvores. Com certeza atravessa tempos. Prepare-se para uma jornada espiritual de alegria e, sem dúvida, de renovação espiritual.

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2: Que o Senhor nos mostre, ó Deus, nesta hora, onde nós estaríamos, meu Deus. Onde nós estaríamos se não fosse o Senhor. Te agradecemos, meu Deus.

Gabriela Rocha. A passarela é toda sua, né?

0: cheio de significado. Assim é cada momento aqui no nosso É Para Adorar. Já já a gente volta, hein?
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5: Você sabe por que os pássaros geralmente não tomam choque em fios elétricos? A distância entre as patas dos pássaros é bem curta. Não é suficiente para gerar um potencial elétrico entre os dois pontos. O choque, dessa forma, somente acontece quando a corrente elétrica entra por um determinado local e sai por outro. Ou seja, fecha o ciclo da eletricidade, que é a condução de energia.
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0: Estamos de volta aqui para mais momento de adoração e comunhão através da música. Inspirador, revigorante, cheio de significado. Assim é cada momento aqui no nosso É Para Adorar.
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0: cheio de significado. Assim é cada momento aqui no nosso É Para Adorar. Já já a gente volta, hein?
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3: O River Plate anunciou que demitiu o técnico Eduardo Cudê após a eliminação da equipe na Sul-Americana. O técnico interino é Leonardo Ponzio, que é um dos maiores ídolos da história do River Plate. Cudê foi contratado em março e comandou o River Plate em 27 jogos, e foram apenas 13 vitórias.

0: Com gratidão nos despedimos mais uma vez desse momento de comunhão e louvor, né? Que os louvores tocados aqui no nosso programa hoje continuem aí a ressoar nos seus corações. Obrigado mais uma vez aí por nos acompanhar aqui no É Para Adorar. E até breve!
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0: Esse é safadão. Cheirinho de hit, hein?
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2: É o MF ao vivo em São Paulo. Ah. Se liga aí, ó.

0: Santana!
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0: Pode deixar que eu não vou exagerar, não.
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0: Ai, Natal.

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4: Você sabia que em 1949 foi anunciada a criação da televisão em cores nos Estados Unidos pela empresa RCA?
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0: Pois vocês conhecem a graça de nosso Senhor Jesus Cristo, que sendo rico, se fez pobre por amor de vocês, para que por meio de sua pobreza vocês se tornassem ricos. 2 Coríntios 8:9. Olá, ouvinte, somos ricos em Jesus Cristo. Podemos até não ter muita coisa nesta vida aqui na Terra, nesse tempo que aqui estamos vivendo, mas uma coisa é certa: no céu teremos toda a riqueza do Pai. Aliás, o céu. Estamos refletindo sobre isso. No céu não terá pecado, amado ouvinte. Imagine uma vida sem a morte, sem a dor, a despedida, a tristeza. Isso é incrível. O que é que nos impede de estarmos bem relacionados com Deus? É o pecado. E já que o céu nos promete um relacionamento certo com Deus, o que é ausente no céu? O pecado. O céu será livre de pecado. Tanto a morte como o pecado serão coisas do passado. Dá para imaginar um mundo sem pecado? Você já fez algo recentemente por causa de pecado? Pelo menos você já reclamou, você se preocupou, você resmungou, guardou quando devia compartilhar, tentou adivinhar e esconder, mas você não fará isso no céu. O pecado já deu vida a milhares de corações quebrados e quebrou milhões de promessas. Seu vício pode ser ligado diretamente ao seu pecado. Sua desconfiança foi causada por pecado, preconceito, roubo, adultério, tudo por causa do pecado. Mas no céu tudo isso acabará. Então, você consegue imaginar um mundo sem pecado? Se puder, você consegue imaginar o céu. Uma terra com todas as suas belezas, as suas maravilhas, esse planeta magnífico sem a morte. Esse lugar maravilhoso aqui que vivemos, sem o roubo, sem o ferimento, sem as doenças, sem a fome, a miséria, sem o mal, é quase isso. Mas é ainda muito melhor, porque será o paraíso verdadeiro, o céu, junto com Deus e Jesus Cristo Salvador. Diante desta perspectiva, certamente, por maior que sejam os nossos problemas, eles se tornam insignificantes. Pense nisso.
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2: Uma palavra com o Pai.
0: Deus querido, Pai Todo-Poderoso, Jesus Cristo, nosso Salvador, por Ele, oramos agora, agradecendo pelo perdão dos nossos pecados. Sim, Pai, perdoa-nos, Senhor. O pecado nos separa de Ti, mas Jesus Cristo nos une. Neste momento apenas declaramos-nos como pecadores, pedimos também Sua compreensão, Pai, Sua graça através do Espírito Santo, Sua companhia ao longo de nossos dias, nos protegendo, nos livrando do mal, das tentações, nos dando o livramento, Pai. Em nome de Jesus. Amém.
2: Que privilégio ter a mesma mão que fez o universo e espalhou as estrelas, escrevendo seu nome no livro da vida. Louve a Deus por isso e declare agora Cristo como seu Senhor e Salvador, buscando a partir daqui o perdão e uma vida correta. Deus alegra-se por todo aquele que assim desejar de todo o coração.

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0: Pois vocês conhecem a graça de nosso Senhor Jesus Cristo, que sendo rico, se fez pobre por amor de vocês, para que por meio de sua pobreza vocês se tornassem ricos. 2 Coríntios 8:9. Olá, ouvinte, somos ricos em Jesus Cristo. Podemos até não ter muita coisa nesta vida aqui na Terra, nesse tempo que aqui estamos vivendo, mas uma coisa é certa: no céu teremos toda a riqueza do Pai. Aliás, o céu. Estamos refletindo sobre isso. No céu não terá pecado, amado ouvinte. Imagine uma vida sem a morte, sem a dor, a despedida, a tristeza. Isso é incrível. O que é que nos impede de estarmos bem relacionados com Deus? É o pecado. E já que o céu nos promete um relacionamento certo com Deus, o que é ausente no céu? O pecado. O céu será livre de pecado. Tanto a morte como o pecado serão coisas do passado. Dá para imaginar um mundo sem pecado? Você já fez algo recentemente por causa de pecado? Pelo menos você já reclamou, você se preocupou, você resmungou, guardou quando devia compartilhar, tentou adivinhar e esconder, mas você não fará isso no céu. O pecado já deu vida a milhares de corações quebrados e quebrou milhões de promessas. Seu vício pode ser ligado diretamente ao seu pecado. Sua desconfiança foi causada por pecado, preconceito, roubo, adultério, tudo por causa do pecado. Mas no céu tudo isso acabará. Então, você consegue imaginar um mundo sem pecado? Se puder, você consegue imaginar o céu. Uma terra com todas as suas belezas, as suas maravilhas, esse planeta magnífico sem a morte. Esse lugar maravilhoso aqui que vivemos, sem o roubo, sem o ferimento, sem as doenças, sem a fome, a miséria, sem o mal, é quase isso. Mas é ainda muito melhor, porque será o paraíso verdadeiro, o céu, junto com Deus e Jesus Cristo Salvador. Diante desta perspectiva, certamente, por maior que sejam os nossos problemas, eles se tornam insignificantes. Pense nisso.
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2: Uma palavra com o Pai.
0: Deus querido, Pai Todo-Poderoso, Jesus Cristo, nosso Salvador, por Ele, oramos agora, agradecendo pelo perdão dos nossos pecados. Sim, Pai, perdoa-nos, Senhor. O pecado nos separa de Ti, mas Jesus Cristo nos une. Neste momento apenas declaramos-nos como pecadores, pedimos também Sua compreensão, Pai, Sua graça através do Espírito Santo, Sua companhia ao longo de nossos dias, nos protegendo, nos livrando do mal, das tentações, nos dando o livramento, Pai. Em nome de Jesus. Amém.
2: Que privilégio ter a mesma mão que fez o universo e espalhou as estrelas, escrevendo seu nome no livro da vida. Louve a Deus por isso e declare agora Cristo como seu Senhor e Salvador, buscando a partir daqui o perdão e uma vida correta. Deus alegra-se por todo aquele que assim desejar de todo o coração.

0: 4 horas e 46 minutos.
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1: 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Sejam bem-vindos!
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3: Fala aí, gente! Fim de semana chegou e tamo chegando também aqui na sua rádio preferida a partir de agora com as 15 mais tocadas da nossa programação, hein? As 15 melhores pra você! Aumenta o volume pra curtir o fim de semana com a gente aqui na sua rádio!

0: legal, bem bacana, né? Aqui na sua rádio preferida das 15 mais tocadas. Vou ali tomar uma água, dar uma refrescadinha na garganta. Daqui a pouquinho a gente tá de volta. 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
0: Voltamos aqui na sua rádio preferida. Obrigado pela companhia, o carinho, a audiência, viu? Você que tá acompanhando a programação da sua rádio, são as 15 melhores. Aumenta o volume,

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0: Adorei, adorei. Quem gostou pode fazer muito barulho aí. Que felicidade, que felicidade.
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0: Estamos encerrando as 15 mais tocadas da programação da sua rádio preferida. Valeu, gente. Tchau, tchau.
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2: 5 horas e 33 minutos.
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3: As notícias do esporte em destaque para você. Sejam bem-vindos.
5: Sejam bem-vindos. Olá para você. Sejam muito bem-vindos ao Central do Esporte. Aqui o esporte é do começo ao fim. Notícias do seu time do coração, contratações e muito mais a partir de agora. Vem comigo.
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6: O Botafogo sonha com o retorno de Luiz Henrique, atualmente no Zenit da Rússia. O atacante é visto como um reforço de peso para o elenco, mas há 2 semanas do fechamento da janela de transferências, a própria diretoria considera a negociação improvável. O principal obstáculo está nos valores envolvidos, já que o jogador possui contrato com o clube russo, e uma eventual transferência exigiria um investimento elevado. Apesar do interesse, o Botafogo mantém cautela e não trata o retorno de Luiz Henrique como uma negociação encaminhada. O clube avalia outras possibilidades no mercado, enquanto tenta reforçar o elenco para a sequência da temporada. O atacante teve passagem de destaque pelo Alvinegro e foi um dos principais nomes da equipe campeã do Brasileirão e da Libertadores em 2024, o que explica o desejo da torcida e da diretoria por uma possível volta.
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6: O Barcelona venceu o Athletic Bilbao por 2-0 no Camp Nou pela 2ª rodada do Campeonato Espanhol. Rafinha abriu o placar aos 36 minutos do primeiro tempo, após boa jogada construída pelo ataque catalão. O time de Hansi Flick dominou grande parte da partida e criou diversas oportunidades, mas parou em boas defesas do goleiro Unai Simon e também na trave. Na segunda etapa, o Athletic chegou a acertar a trave com Sunset e teve uma chance de empatar, mas o Barcelona confirmou a vitória aos 81 minutos, com Fermín López, após erro da defesa adversária. A partida também marcou a estreia de Rodri com a camisa do Barça. Com o resultado, o Barcelona chegou aos 6 pontos e assumiu a liderança do campeonato pelo saldo de gols.
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6: O Chelsea venceu o Luton Town por 2-0 em Stamford Bridge e avançou para a terceira fase da Copa da Liga Inglesa. Depois de um primeiro tempo sem gols, Danny Welbeck abriu o placar de cabeça, aproveitando o cruzamento de Malo Gusto. O atacante, de 35 anos, marcou em sua estreia pelo clube e ajudou a equipe comandada por Xabi Alonso a confirmar a classificação. O segundo gol saiu na reta final, em jogada de Estevão. O brasileiro recebeu dentro da área, finalizou cruzado e contou com um desvio do zagueiro, Hakim Odofin, que marcou contra. Com a vitória, o Chelsea garantiu vaga na próxima fase, onde enfrentará o Leeds United. A partida também chamou atenção pela ausência de Enzo Fernandes, que ficou fora da relação em meio ao interesse do Manchester City.
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6: O Mônaco, comandado por Felipe Luiz, venceu o Górnik Zabrze por 4-1 e garantiu a classificação para a fase de Liga da Conference League. O time francês já havia vencido o primeiro confronto por 3-2 e confirmou a vaga com uma atuação dominante. Brunner e Koulibaly marcaram no primeiro tempo, enquanto Golovin e Bieret completaram o placar na etapa final. Com o resultado, Felipe Luiz chegou à 3ª vitória consecutiva em jogos oficiais pelo Mônaco e continua invicto desde o início de sua trajetória como treinador no clube. Antes dos 2 triunfo sobre o Górnik, a equipe também havia derrotado o Le Havre por 1-0 na estreia do campeonato francês. O brasileiro começa assim sua primeira temporada no futebol europeu com um aproveitamento perfeito nos 3 jogos oficiais.
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7: O Palmeiras venceu o Santos por 3-0 no Nubank Park, pelo jogo de ida das quartas de final da Copa do Brasil. Flaco Lopes foi o grande destaque da partida, marcando 2 gols, enquanto Andreas Pereira completou o placar. O Verdão dominou o clássico e criou diversas oportunidades, enquanto o Santos teve dificuldades para levar perigo ao gol adversário. Com a vitória, o Palmeiras abriu uma excelente vantagem para o jogo de volta, marcado para quarta-feira, dia 2 de setembro, na Vila Belmiro. O time de Abel Ferreira pode perder por até 2 gols de diferença, que ainda assim garante a classificação para a semifinal. Para avançar, o Santos precisa vencer por 3 gols para levar a decisão aos pênaltis ou por 4 ou mais para se classificar diretamente.
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6: O Vasco venceu o Vitória por 1-0 em São Januário, pelo jogo de ida das quartas de final da Copa do Brasil. O time carioca ficou com 1 jogador a menos ainda no primeiro tempo, após a expulsão de Cauã Barros, mas conseguiu resistir à pressão e marcou o gol da vitória aos 13 minutos da segunda etapa, com Andrés Gomes, em uma bela jogada individual. Mesmo em desvantagem numérica, o Vasco teve chances para ampliar, e contou com uma grande atuação do goleiro Léo Jardim nos minutos finais para garantir o resultado. Com a vitória, o Cruz Maltino joga pelo empate no confronto de volta, marcado para quarta-feira, dia 2 de setembro, no Barradão. O vencedor do duelo enfrentará Palmeiras ou Santos na semifinal da Copa do Brasil.
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8: Fique ligado, voltamos já depois do intervalo.
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5: Olá para você. Sejam muito bem-vindos ao Central do Esporte. Aqui o esporte é do começo ao fim. Notícias do seu time do coração, contratações e muito mais a partir de agora. Vem comigo.
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6: O Botafogo sonha com o retorno de Luiz Henrique, atualmente no Zenit da Rússia. O atacante é visto como um reforço de peso para o elenco, mas há 2 semanas do fechamento da janela de transferências, a própria diretoria considera a negociação improvável. O principal obstáculo está nos valores envolvidos, já que o jogador possui contrato com o clube russo, e uma eventual transferência exigiria um investimento elevado. Apesar do interesse, o Botafogo mantém cautela e não trata o retorno de Luiz Henrique como uma negociação encaminhada. O clube avalia outras possibilidades no mercado, enquanto tenta reforçar o elenco para a sequência da temporada. O atacante teve passagem de destaque pelo Alvinegro e foi um dos principais nomes da equipe campeã do Brasileirão e da Libertadores em 2024, o que explica o desejo da torcida e da diretoria por uma possível volta.
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6: O Barcelona venceu o Athletic Bilbao por 2-0 no Camp Nou pela 2ª rodada do Campeonato Espanhol. Rafinha abriu o placar aos 36 minutos do primeiro tempo, após boa jogada construída pelo ataque catalão. O time de Hansi Flick dominou grande parte da partida e criou diversas oportunidades, mas parou em boas defesas do goleiro Unai Simon e também na trave. Na segunda etapa, o Athletic chegou a acertar a trave com Sunset e teve uma chance de empatar, mas o Barcelona confirmou a vitória aos 81 minutos, com Fermín López, após erro da defesa adversária. A partida também marcou a estreia de Rodri com a camisa do Barça. Com o resultado, o Barcelona chegou aos 6 pontos e assumiu a liderança do campeonato pelo saldo de gols.
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7: o Chelsea venceu o Luton Town por 2-0 em Stamford Bridge e avançou para a terceira fase da Copa da Liga Inglesa. Depois de um primeiro tempo sem gols, Danny Welbeck abriu o placar de cabeça, aproveitando o cruzamento de Malo Gusto. O atacante, de 35 anos, marcou em sua estreia pelo clube e ajudou a equipe comandada por Xabi Alonso a confirmar a classificação. O segundo gol saiu na reta final, em jogada de Estevão. O brasileiro recebeu dentro da área, finalizou cruzado e contou com um desvio do zagueiro, Hakim Odofin, que marcou contra. Com a vitória, o Chelsea garantiu vaga na próxima fase, onde enfrentará o Leeds United. A partida também chamou atenção pela ausência de Enzo Fernandes, que ficou fora da relação em meio ao interesse do Manchester City.
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7: O Mônaco, comandado por Felipe Luiz, venceu o Górnik Zabrze por 4-1 e garantiu a classificação para a fase de Liga da Conference League. O time francês já havia vencido o primeiro confronto por 3-2 e confirmou a vaga com uma atuação dominante. Brunner e Koulibaly marcaram no primeiro tempo, enquanto Golovin e Bieret completaram o placar na etapa final. Com o resultado, Felipe Luiz chegou à terceira vitória consecutiva em jogos oficiais pelo Mônaco e continua invicto desde o início de sua trajetória como treinador no clube. Antes dos dois triunfos sobre o Górnik, a equipe também havia derrotado o Le Havre por 1-0 na estreia do campeonato francês. O brasileiro começa assim sua primeira temporada no futebol europeu com um aproveitamento perfeito nos três jogos oficiais.
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7: O Palmeiras venceu o Santos por 3-0 no Nubank Park, pelo jogo de ida das quartas de final da Copa do Brasil. Flaco Lopes foi o grande destaque da partida, marcando dois gols, enquanto Andreas Pereira completou o placar. O Verdão dominou o clássico e criou diversas oportunidades, enquanto o Santos teve dificuldades para levar perigo ao gol adversário. Com a vitória, o Palmeiras abriu uma excelente vantagem para o jogo de volta, marcado para quarta-feira, dia 2 de setembro, na Vila Belmiro. O time de Abel Ferreira pode perder por até dois gols de diferença, que ainda assim garante a classificação para a semifinal. Para avançar, o Santos precisa vencer por 3 gols para levar a decisão aos pênaltis ou por 4 ou mais para se classificar diretamente.
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7: O Vasco venceu o Vitória por 1-0 em São Januário, pelo jogo de ida das quartas de final da Copa do Brasil. O time carioca ficou com um jogador a menos ainda no primeiro tempo, após a expulsão de Cauã Barros, mas conseguiu resistir à pressão e marcou o gol da vitória aos 13 minutos da segunda etapa, com Andrés Gomes, em uma bela jogada individual. Mesmo em desvantagem numérica, o Vasco teve chances para ampliar, e contou com uma grande atuação do goleiro Léo Jardim nos minutos finais para garantir o resultado. Com a vitória, o Cruz Maltino joga pelo empate no confronto de volta, marcado para quarta-feira, dia 2 de setembro, no Barradão. O vencedor do duelo enfrentará Palmeiras ou Santos na semifinal da Copa do Brasil.
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8: Fique ligado, voltamos já depois do intervalo.
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2: Ufa, até que enfim chegou o fim de semana, hein? Sextou. E eu quero um bom fim de semana pra você, cheio de alegria, muita coisa boa, viu? Hora Livre já está começando, a partir de agora, aqui na sua rádio.

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0: Quando começa é uma delícia, né? Aquela sensação de que vamos passar muitas horas juntos, ouvindo as melhores músicas, mas chega no final, dá uma peninha, não dá? Mas fique tranquilo, a gente vai se encontrar de novo aqui, nessa estação, nesse canal, com as melhores músicas. Vai demorar não. Valeu, fui!
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4: Você sabe qual animal que contribui bastante para o reflorestamento? Há uma estimativa de que milhões de árvores no mundo são plantadas acidentalmente por esquilos, que enterram nozes e esquecem onde as deixaram.
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0: Pois vocês conhecem a graça de nosso Senhor Jesus Cristo, que sendo rico, se fez pobre por amor de vocês, para que por meio de sua pobreza vocês se tornassem ricos. 2 Coríntios 8:9. Olá, ouvinte, somos ricos em Jesus Cristo. Podemos até não ter muita coisa nesta vida aqui na Terra, nesse tempo que aqui estamos vivendo, mas uma coisa é certa: no céu teremos toda a riqueza do Pai. Aliás, o céu, estamos refletindo sobre isso. No céu não terá pecado, amado ouvinte. Imagine uma vida sem a morte, sem a dor, a despedida, a tristeza. Isso é incrível. O que é que nos impede de estarmos bem relacionados com Deus? É o pecado. E já que o céu nos promete um relacionamento certo com Deus, o que é ausente no céu? O pecado. O céu será livre de pecado. Tanto a morte como o pecado serão coisas do passado. Dá para imaginar um mundo sem pecado? Você já fez algo recentemente por causa de pecado? Pelo menos você já reclamou, você se preocupou, você resmungou, guardou quando devia compartilhar, tentou adivinhar e esconder, mas você não fará isso no céu. O pecado já deu vida a milhares de corações quebrados e quebrou milhões de promessas. Seu vício pode ser ligado diretamente ao seu pecado. Sua desconfiança foi causada por pecado, preconceito, roubo, adultério, tudo por causa do pecado. Mas no céu tudo isso acabará. Então, você consegue imaginar um mundo sem pecado? Se puder, você consegue imaginar o céu. Uma terra com todas as suas belezas, as suas maravilhas, esse planeta magnífico sem a morte. Esse lugar maravilhoso aqui que vivemos, sem o roubo, sem o ferimento, sem as doenças, sem a fome, a miséria, sem o mal, é quase isso. Mas é ainda muito melhor, porque será o paraíso verdadeiro, o céu, junto com Deus e Jesus Cristo Salvador. Diante desta perspectiva, certamente, por maior que sejam os nossos problemas, eles se tornam insignificantes. Pense nisso.
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0: Deus querido, Pai Todo-Poderoso, Jesus Cristo, nosso Salvador, por Ele, oramos agora, agradecendo pelo perdão dos nossos pecados. Sim, Pai, perdoa-nos, Senhor. O pecado nos separa de Ti, mas Jesus Cristo nos une. Neste momento apenas declaramos-nos como pecadores, pedimos também Sua compreensão, Pai, Sua graça através do Espírito Santo, Sua companhia ao longo de nossos dias, nos protegendo, nos livrando do mal, das tentações, nos dando o livramento, Pai. Em nome de Jesus. Amém.
2: Que privilégio ter a mesma mão que fez o universo e espalhou as estrelas, escrevendo seu nome no livro da vida. Louve a Deus por isso e declare agora Cristo como seu Senhor e Salvador, buscando a partir daqui o perdão e uma vida correta. Deus alegra-se por todo aquele que assim desejar de todo o coração.

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3: Você se acha parecido com um chimpanzé? Pode não se achar, mas somos mais parecidos do que você imagina. A diferença entre o DNA de um ser humano e de um chimpanzé é de menos de 2%.
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8: Oi, gente, tudo bem? Nós estamos chegando. Sexta-feira gostosa, tudo ótimo aí? Como é que vocês estão? Tudo beleza? Muito prazer, tá? Eu sou o Cauê. A partir de agora tá chegando o nosso Mandou Bem. Onde você pede, a gente toca. E pra começar muito bem, eu vou atender aqui o primeiro pedido de hoje.
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0: top demais essa sequência. Melhor ainda porque foi você quem mandou bem. Já já tem mais.
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3: 7:05.
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5: Alô você, tô chegando, tô na área, tô aqui ó. A partir de agora está no ar o nosso giro astral e as previsões para o seu signo. Muito prazer, eu sou o Silva Júnior. É final de semana, é sabadabadu, 29 de agosto de 2026. E o giro destaca as previsões para o seu signo. E a gente começa, claro, com você, Áries. Hoje, você pode sentir dificuldade para começar a trabalhar, então não force a situação. Pense com calma antes de se jogar nas tarefas e respeite o seu próprio ritmo. Seu corpo está pedindo descanso e esse sinal merece atenção. Evite exageros e descanse o máximo que puder. Número da sorte 21. Alô, Touro, chega mais! O bom humor e o alto astral vão marcar presença neste sábado. Você estará com vontade de brincar e levar as situações de um jeito mais descontraído? Esse clima promete deixar o dia bastante agradável. Aproveite também os bons momentos ao lado das pessoas que você ama. Número da sorte é o 6, Touro! E para fechar o primeiro bloco, vamos com Gêmeos. Reflexão e flexibilidade serão fundamentais para você conseguir realizar os seus desejos, Gêmeos. Sua ambição é grande e dificilmente você se contenta apenas com aquilo que oferecem. Mesmo assim, evite deixar essa vontade falar mais alto do que o necessário. É com moderação e humildade que você poderá alcançar plenamente aquilo que deseja. Número da sorte 28. Daqui a pouco eu volto com Câncer, Leão e Virgem.
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0: Beleza, você está no Mandou Bem. Alegria, alegria! Aqui, o seu pedido é uma ordem.
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8: Isso é um gapatos, na gosto de tutos babus.

0: Valeu, gente!
1: É hit. É
2: aí,
1: hit.
2: Boa noite, agora foi?
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0: Obrigado, gente.
1: Obrigado, Mari.
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1: Aí é música, meu amigo.
3: Por isso que você acaba com eles, né?
1: Vamos acabar com eles hoje. Posso começar?

0: Por isso que você acaba com eles.
1: Vou acabar com você.
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2: Eita, coisa boa! Estamos de volta com o Mandou Bem. Vai mandando ver aí!
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0: Valeu, Goiânia! Você tá doido?
1: Você é pão de Igor e Gilmar.
2: Obrigado, gente.
0: Um cê tá doido pra fazer todo mundo chorar.
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0: apertado na sua mão.
1: Boa demais.
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3: Mandou bem, você ouvindo bem a nossa programação nesta delícia de sexta-feira. Que bom, né? A gente vai terminando aqui a programação. Mas ó, fica triste não, porque segunda-feira tem mais, tá? Final de semana tá aí. Um ótimo final de semana pra você, se cuida e até segunda. Valeu, tchau! Mandou bem.
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5: Oi, oi, oi, oi, oi, oi, oi, já estamos de volta. É o meu, seu, nosso giro astral neste final de semana, neste sabadão. Agora tem previsões para Câncer, Leão e Virgem. A gente começa com você, Câncer. As demonstrações de carinho das pessoas ao seu redor vão tocar diretamente o seu coração. Deixe esses sentimentos fluírem e aproveite o momento. Você saberá acompanhar tudo sem ficar para trás. E estará ao lado certo sempre das situações. Mesmo assim, lembre-se de parar um pouco, porque você não é uma máquina. Número da sorte é o 13. Alô, Leão! O clima ao seu redor pode ficar instável neste sábado. Você vai preferir apostar no seu lado mais sério para lidar com as situações. Mas procure não exagerar, tá? Parte dessa sensação de desordem tem origem na sua própria rotina. É hora de colocar um limite nos excessos e buscar mais equilíbrio. Número da sorte é o 30. Alô, Virgem, chega mais! Seu bom humor e sua disposição vão favorecer conversas sociais bastante agradáveis. Sua presença tende a ser percebida e seu lado mais popular ganha força. Aproveite essa facilidade para se conectar com as pessoas ao seu redor. O dia promete começar muito bem e sob ótimas perspectivas. Número da sorte é o 9. No próximo bloco, tem previsões para Libra, Escorpião e Sagitário. Segura, sabadão!
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10: Oi, chegamos para aquele finalzão de semana maravilhoso,
0: incrível e muito musical no nosso mixtape. Eu sou o Fernando Marinho, aquele FDS sensacional com a turma. Você que tá trabalhando, pra você que tá recarregando as baterias hoje, vai só relaxar e ouvir a rádio aqui, ouvir o nosso mix. Gruda aí então, porque ó, a playlist deixa por nossa conta. Por aqui a gente faz a festa junto contigo. Excelente final de semana. Vem com a gente, porque quem já está por aqui é o Nadson Ferinha. Tá valendo.

muita música envolvida, excelente final de semana pra você, que legal, hein? Bora junto, uma atrás da outra. Eu sou o Fernando, tô contigo aqui na rádio, com muita música envolvida e você também. Chega junto e bora, dá aquele gás no volume, porque a música não pode parar.

0: Esse é o nosso mixtape que já está no ar aqui na rádio com muita música envolvida, aquele random musical que todo mundo adora. É sucesso que você gosta? Então gruda no rádio e bora curtir o final de semana mais massa do teu rádio. Simbora, daqui a pouco tem mais, eu vou pra um break vapt-vupt, é rapidão e a gente volta trazendo muito mais sucesso pra você.
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2: 8 horas e 12 minutos.
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0: Oi, e aí? Final de semana chegou, chegou com você, chegou com tudo e com muita música aqui no mixtape pra dar sequência na nossa musicalidade, em nossa playlist de hoje. Tem ele, o Natan, que tá com tudo. Natan, Natanzinho por aqui, bora curtir.
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0: Aê, tudo joinha? Tudo certo? Quanta música envolvida é uma atrás da outra, o sucesso não para. É o melhor rendo musical do teu rádio, pra incrementar, pra deixar tudo muito melhor, pra você entrar no clima do FDS. É final de semana, eu sou o Fernando, tô com você por aqui na rádio. Valeu você, ouvinte internauta. Beijo no coração. Tá aí no aplicativo da rádio, no site da rádio, tá em qualquer lugar do Brasil e do mundo. Aquele abraço, hein? A gente se aproxima, né? A gente se aproxima através da Nenete. Então gruda aí que tem muito mais.
1: 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Bebê, vamos relembrar aquela saudade nossa. Amor,

Oba, oba! Final de semana chegou, o FDS show de bola aqui na programação da rádio com o mixtape, que já é a cara também do final de semana, porque é muita música envolvida e a gente vai na vibe, vai no clima. Pra você que tá curtindo aí o final de semana, só de boas, valeu, hein? Bora pra festa, junto e misturado aqui, e a musicalidade é por nossa conta. Fica tranquilo? Chega junto? Daqui a pouco eu volto, trazendo muito mais. É um break rapidão, é

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3: Legal, turma! Estamos de volta! Ótimo sabadão pra você! Mais um bloco do Giro Astral no ar. Agora tem previsões pra Libra, Escorpião e Sagitário. Alô, Libriano e Libriana! Seu otimismo vai aparecer com força no convívio com outras pessoas. Não hesite em compartilhar essa energia positiva com quem estiver por perto. Na parte muscular, sua disposição também volta com intensidade. Você tende a se sentir mais alerta nos reflexos e com sensação maior de leveza no corpo. Número da sorte é o 17. Alô, Escorpião! Seus projetos vão ajudar você a manter o foco e evitar a dispersão. Aos poucos, você estará chegando cada vez mais perto dos seus objetivos. Porém, uma sensação de cansaço começa a pesar e pede atenção. Uma escapada, uma mudança de cenário ou simplesmente respirar fora da rotina pode fazer muito bem. Número da sorte é o 4. E para encerrar esse bloco, vamos com Sagitário. Você, sagitariano, pode ter dificuldades para acompanhar o ritmo muito movimentado. Dê mais liberdade a si mesmo e evite se cobrar além do necessário. A sensação de prazer e leveza que aparece neste dia ajuda a recarregar suas energias. Tudo tende a correr bem, desde que você também cuide da parte muscular. Número da sorte 25. E daqui a pouco tem o último bloco destacando Capricórnio, Aquário e Peixes.

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0: Pois vocês conhecem a graça de nosso Senhor Jesus Cristo, que sendo rico, se fez pobre por amor de vocês, para que por meio de sua pobreza vocês se tornassem ricos. 2 Coríntios 8:9. Olá, ouvinte, somos ricos em Jesus Cristo. Podemos até não ter muita coisa nesta vida aqui na Terra, nesse tempo que aqui estamos vivendo, mas uma coisa é certa: no céu teremos toda a riqueza do Pai. Aliás, o céu. Estamos refletindo sobre isso. No céu não terá pecado, amado ouvinte. Imagine uma vida sem a morte, sem a dor, a despedida, a tristeza. Isso é incrível. O que é que nos impede de estarmos bem relacionados com Deus? É o pecado. E já que o céu nos promete um relacionamento certo com Deus, o que é ausente no céu? O pecado. O céu será livre de pecado. Tanto a morte como o pecado se no céu? O pecado. O céu será livre de pecado. Tanto a morte como o pecado serão coisas do passado. Dá para imaginar um mundo sem pecado? Você já fez algo recentemente por causa de pecado? Pelo menos você já reclamou, você se preocupou, você resmungou, guardou quando devia compartilhar, tentou adivinhar e esconder, mas você não fará isso no céu. O pecado já deu vida a milhares de corações quebrados e quebrou milhões de promessas. Seu vício pode ser ligado diretamente ao seu pecado. Sua desconfiança foi causada por pecado, preconceito, roubo, adultério. Tudo por causa do pecado. Mas no céu tudo isso acabará. Então, você consegue imaginar um mundo sem pecado? Se puder, você consegue imaginar o céu. Uma terra com todas as suas belezas, as suas maravilhas, esse planeta magnífico sem a morte. Esse lugar maravilhoso aqui que vivemos, sem o roubo, sem o ferimento, sem as doenças, sem a fome, a miséria, sem o mal, é quase isso. Mas é ainda muito melhor, porque será o paraíso verdadeiro, o céu, junto com Deus e Jesus Cristo Salvador. Diante desta perspectiva, certamente, por maior que sejam os nossos problemas, eles se tornam insignificantes. Pense nisso. Momento Fé no Criador.
1: Uma palavra com...

0: Deus querido, Pai Todo-Poderoso, Jesus Cristo, nosso Salvador, por Ele oramos agora, agradecendo pelo perdão dos nossos pecados. Sim, Pai, perdoa-nos, Senhor. O pecado nos separa de Ti, mas Jesus Cristo nos une. Neste momento apenas declaramos-nos como pecadores, pedimos também Sua compreensão, Pai, Sua graça através do Espírito Santo, Sua companhia ao longo de nossos dias, nos protegendo, nos livrando do mal, das tentações, nos dando o livramento, Pai. Em nome de Jesus. Amém.
1: Que privilégio ter a mesma mão que fez o universo e espalhou as estrelas, escrevendo seu nome no livro da vida. Louve a Deus por isso e declare agora Cristo como seu Senhor e Salvador, buscando a partir daqui o perdão e uma vida correta. Deus alegra-se por todo aquele que assim desejar de todo o coração.

Voltamos com muito mais aqui no Mixtape. Oba! Bora, eu sou o Fernando e a gente vai curtindo o melhor da música também por aqui, na sua rádio. Valeu a sintonia, tá aí no nosso aplicativo, tá no site, tá chegando agora também, fica à vontade, viu? Você está no Mixtape e tem mais aí na frente, tem mais sucesso, tem mais músicas chegando. É uma atrás da outra!

0: aqui.
1: É muita música envolvida aqui no nosso mixtape, a gente juntando tudo, misturando tudo e levando pra você nesse mix gostoso demais de se ouvir. Eu sou o Fernando Marinho e a gente segue junto aqui, viu? E na sequência tem ele chegando, o Natan, Natanzinho. Bora que é sucesso!
2: Isso é mais um sucesso do Natanzinho. 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

0: Se ainda daqui a pouquinho a gente volta trazendo muito mais. É um break rapidinho. Segura por aí, não sai daí mais de jeito nenhum. E a gente volta trazendo muito mais. Aquela playlist que todo mundo curte, você ouve aqui no nosso
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2: 9 horas e 10 minutos.
0: Oba, oba! Tamo de volta por aqui com o Mixtape, que tá com tudo! Simbora que tem mais sucesso aí na sequência. A gente vai aqui, ó, vasculhando, pegando as músicas mais, as mais gostosas de ouvir. Você ouve aqui no Mixtape. Eu sou o Fernando e tô contigo. Gruda aí que tem mais sucesso.
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0: Tô na lista de espera.
1: É uma atrás da outra, que você ouve muito mais som. Dá aquele gás no volume, porque a gente tá curtindo o nosso... Você chega junto, gruda aí e a gente curte aqui no nosso... Mix.

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0: Sensacional essa nossa playlist, hein, aqui do Mixtape. Que bacana, viu? Muito bom compartilhar contigo essa musicalidade, viu? Então, ó, bom final de semana, foi ótimo estar contigo. A gente vai ficando por aqui. Beijo, mas eu desejo pra você um excelente final de semana, cheio de coisas boas, cheio de curtição também, e também, claro, viu, com equilíbrio. Vai curtir, vai com equilíbrio. Se cuida e cuida de quem você ama. Fica bem, até mais!
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0: Pois vocês conhecem a graça de nosso Senhor Jesus Cristo, que sendo rico, se fez pobre por amor de vocês, para que por meio de sua pobreza vocês se tornassem ricos. 2 Coríntios 8:9. Olá, ouvinte, somos ricos em Jesus Cristo. Podemos até não ter muita coisa nesta vida aqui na Terra, nesse tempo que aqui estamos vivendo, mas uma coisa é certa: no céu teremos toda a riqueza do Pai. Aliás, o céu, estamos refletindo sobre isso. No céu não terá pecado, amado ouvinte. Imagine uma vida sem a morte, sem a dor, a despedida, a tristeza. Isso é incrível. O que é que nos impede de estarmos bem relacionados com Deus? É o pecado. E já que o céu nos promete um relacionamento certo com Deus, o que é ausente no céu? O pecado. O céu será livre de pecado. Tanto a morte como o pecado serão coisas do passado. Dá para imaginar um mundo sem pecado? Você já fez algo recentemente por causa de pecado? Pelo menos você já reclamou, você se preocupou, você resmungou, guardou quando devia compartilhar, tentou adivinhar e esconder, mas você não fará isso no céu. O pecado já deu vida a milhares de corações quebrados e quebrou milhões de promessas. Seu vício pode ser ligado diretamente ao seu pecado. Sua desconfiança foi causada por pecado, preconceito, roubo, adultério, tudo por causa do pecado. Mas no céu tudo isso acabará. Então, você consegue imaginar um mundo sem pecado? Se puder, você consegue imaginar o céu. Uma terra com todas as suas belezas, as suas maravilhas, esse planeta magnífico sem a morte. Esse lugar maravilhoso aqui que vivemos, sem o roubo, sem o ferimento, sem as doenças, sem a fome, a miséria, sem o mal, é quase isso. Mas é ainda muito melhor, porque será o paraíso verdadeiro, o céu, junto com Deus e Jesus Cristo Salvador. Diante desta perspectiva, certamente, por maior que sejam os nossos problemas, eles se tornam insignificantes. Pense nisso.
1: Momento Fé no Criador.
2: Uma palavra com o Pai.
0: Deus querido, Pai Todo-Poderoso, Jesus Cristo, nosso Salvador, por Ele, oramos agora, agradecendo pelo perdão dos nossos pecados. Sim, Pai, perdoa-nos, Senhor. O pecado nos separa de Ti, mas Jesus Cristo nos une. Neste momento apenas declaramos-nos como pecadores, pedimos também Sua compreensão, Pai, Sua graça através do Espírito Santo, Sua companhia ao longo de nossos dias, nos protegendo, nos livrando do mal, das tentações, nos dando o livramento, Pai. Em nome de Jesus. Amém.
2: Que privilégio ter a mesma mão que fez o universo e espalhou as estrelas, escrevendo seu nome no livro da vida. Louve a Deus por isso e declare agora Cristo como seu Senhor e Salvador, buscando a partir daqui o perdão e uma vida correta. Deus alegra-se por todo aquele que assim desejar de todo o coração.

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2: Bom dia! Bom dia, bom dia, bom dia. Tô chegando aqui na nossa sexta-feira, sextou, galera. E aí, tudo beleza? Tudo tranquilinho? Eu sou Kleber Salles e estamos no ar com Manhã Mais Que Demais, aqui pela sua rádio mais ouvida. Sempre um prazer, é sempre uma alegria, né? Estar com você aqui na rádio que só toca sucessos, viu? É, rapaz. E nós estamos aqui durante as próximas duas horas, né? Estarei aqui durante as próximas duas horas no Manhã Mais Que Demais. Bora que bora, então? Vem comigo. Ó, pra gente começar o nosso programa, vamos fazer aquela reflexão especial, né? Olha só, ao longo da vida, a gente faz milhares de escolhas, né? Algumas são simples, outras transformam completamente a nossa história. Mas existe uma decisão silenciosa que influencia todas as demais. Todos os dias, escolhemos a maneira como vamos olhar para a vida. Podemos enxergar apenas os obstáculos ou perceber também as oportunidades. Podemos alimentar apenas as preocupações ou fortalecer a esperança. Podemos carregar somente as dores ou permitir que a gratidão divida espaço com elas, ser a esperança. Podemos carregar somente as dores ou permitir que a gratidão divida espaço com elas. Os acontecimentos nem sempre dependem de nós, mas o olhar que lançamos sobre eles sempre serão uma escolha. E quando mudamos a forma de olhar para o mundo inteiro parece responder de maneira diferente. Que essa semana termine lembrando de você, né? Termine lembrando você, melhor dizendo, de uma verdade simples e poderosa. A vida é construída escolha por escolha, pensamento por pensamento, atitude por atitude. E a próxima boa escolha pode começar exatamente agora.
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2: Luan Santana para começar o nosso Manhã Mais Que Demais. Canta, Luan.
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4: E aí?

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Saiu Peach Bull, Don't Stop the Party, Peach Bull e TJR na programação aqui do Manhã Mais Que Demais, nesta super sexta-feira, 28 de agosto, última sexta-feira do mês, hein? É, e aí você chegou a ver aí o segundo eclipse lunar de 2026, o eclipse parcial, né, que foi visível no Brasil aí durante essa noite, madrugada, enfim, né? É, foi ontem à noite, né? Hoje é o dia dos bancários, dia da avicultura, dia nacional de combate e prevenção ao escalpelamento também, viu? Menos é mais!

0: Henrique e Juliano, seja ex, fechando o primeiro bloco aqui do nosso Manhã Mais Que Demais. Ó, faltou dizer hoje também, né, dia 28 de agosto, não deu tempo, rapaz, mas vamos falar agora aqui. Hoje também é o dia da corrida do mouse, hoje também é o dia nacional do voluntariado. Agora sim, né, agora tá completinho aqui as datas de hoje, né? Bom, daqui a pouquinho tem mais, depois do intervalo a gente traz mais sucessos, mais sonzeira para você curtir aqui na nossa manhã, hein? Última sexta de agosto, viu?
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0: A sua rádio com o melhor programa das manhãs, né? Nosso Manhã Mais Que Demais, para você que está curtindo, tá com a gente aqui nessa super sexta-feira, você que tá na correria aí do trabalho, muita gente tá trabalhando agora, né? Bom demais, viu? Vamos lá com Diego e Victor Hugo, entregador de flor. Na sequência, Capital City com Save and Sound aqui na programação da sua rádio, da nossa manhã de sexta-feira. É a manhã mais animada, sem dúvida, hein? Manhã Mais Que Demais, por aqui. Abrindo o segundo bloco. Diego e Victor Hugo, entregador de flor.

0: 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Meus queridos
1: Guilherme Santiago e Jorge Matheus com pijama amarelo aqui no Manhã Mais. Que demais! Teve o grupo, teve o Netinho de Paula também, né? O Bem Que Você Me Faz, lembra dessa? Fez muito sucesso essa música também no comecinho dos anos 2000, né? É, com o Negritude, depois com o Netinho de Paula também, né? É isso aí. Vamos juntos aqui na programação da Melhor Rádio, trazendo aquele sucesso que você curte, né? Só as melhores. Agora tem o Ed Sheeran. Essa é legal, essa música, hein? Cyvers, aqui no Manhã Mais Que Demais.

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1: Não, apaga.

0: Gustavo Mioto, depois do amor, finalizando aqui mais uma sequência, né, do nosso Manhã Mais Que Demais. É, rapaz, só as melhores no seu rádio. O que passou por aqui também teve Danilo e Davi com Apaga, Apaga, Apaga e o Ed Sheeran, né? Passaram por aqui também, muito bom. Daqui a pouco eu volto com mais músicas, já já na programação desta super sexta-feira. Só música boa na nossa sexta, hein? As melhores nacionais e internacionais. O melhor do sertanejo também passando por aqui, viu?
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3: 10 horas e 58 minutos.
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6: A escuderia Alpine de Fórmula 1 anunciou que renovou o contrato do piloto argentino Franco Colapinto. Ele será titular na temporada 2027. Lembrando que Pierre Gasly também está garantido como titular na Alpine na próxima temporada.
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0: Isso aí, gente, amiga. É o nosso Manhã Mais Que Demais com você em primeiríssimo lugar, né? Vamos nessa. Você participa sempre, curte a melhor manhã do rádio através aqui do nosso Manhã Mais Que Demais. Vamos com a boiadeira. Boiadeira e o Gustavo Mioto cantando aqui. Ana Castela, Fronteira. Bem legal essa música, esse som e essa parceria aí da Ana Castela. Na época eles ainda estavam namorando, né? Ana Castela e Gustavo Mioto abrindo aqui o terceiro bloco de hoje.

Marília Tavares, casado, solteiro, aqui no nosso Manhã Mais Que Demais. Teve o João, Você Me Perdeu, Dilcinho e Sorriso Maroto com Mensagem Apagada. Teve aquela outra, né, do Apaga, Apaga, Apaga, essa já tá apagada, né? E Ana Castela e Gustavo Mioto com Fronteira, aqui no Manhã Mais Que Demais. E a gente segue, né? Tem mais música ainda nesse bloco pra gente curtir por aqui, viu? Vamos lá com ele, com o embaixador Gustavo Lima. Proibido terminar.

0: Muito obrigado. Obrigado, BC. Obrigado, Camboriú.
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1: Alô, Marcelo Alex!

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Eu quero o gritinho da mulherada. 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O Dinho vai dançar. Olha só. É assim, mulherada, é assim, ó. Me chama de my love. Esse é o Rocha da Bahia.

0: Salve de palmas, Murilo Huff.
1: Obrigado, Goiânia.
2: Gustavo Lima e Murilo Huff com...
1: Obrigada, bebê.
2: CEP novo aqui na programação do Manhã Mais Que Demais. Fechando este bloco, teve Rapazola com Me Chama de My Love aqui na programação da sua sexta. E daqui a pouco tem o último bloco do Manhã Mais Que Demais para você que sintoniza, para você que curte aqui a melhor manhã do seu rádio, viu? Então, ó, não sai daí, continua com a gente. Já já tem muito mais, hein?
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6: 11 horas e 26 minutos.
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2: Exatamente, é o Manhã Mais Que Demais aqui na sua rádio número 1, com muito som, muito sucesso, a sua participação, a sua audiência, que é sempre um prazer pra gente aqui, é sempre muito importante, né? Vamos lá então, Marília Tavares, agora abrindo o nosso último bloco com Desencontro de Mensagens. Na sequência tem Harrison, Lost on My Mind, aqui na programação da nossa sexta-feira, hein? É você sempre em ótima companhia. Bom dia, bom dia, bom dia.

0: Mari Fernandes.
1: Luana Prado.
2: Que delícia estar com você.
1: Que pancada de mulher, né, RJ?
3: Mari Fernandes e Luana Prado, maluca, aqui no nosso Manhã. Mas que demais, teve o Kid de Abelha também com Amanhã é 23. Na verdade, amanhã é 29, não é 23. Ai, ai, ai. Agora tem a Fiorella, faz um favorzão. E o Wesley Safadão com Gustavo Lima, A Dor Desse Amor. A gente vai curtir também por aqui na programação, hein? Manhã mais que demais.

0: é o Foguete com quem de nós dois? Fechando aqui o Manhã Mais Que Demais desta sexta-feira. Acabou, hein, gente? Olha, foi ótimo, né? O programa de hoje estava nota mil, mas é hora de terminar, né? Hora de ir embora. Eu, Kleber Salles, estou de volta amanhã com o nosso programa, viu? Grande abraço para todo mundo, fiquem com Deus. Amanhã tem muito mais aqui no seu rádio. Valeu, turma! Até lá, se Deus quiser, hein? Tchau, tchau!
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0: Obrigado.
1: A gente tenta faroeste? Vamos tentar faroeste, então. Agora, essa realmente... Não, o triângulozinho. Pois a gente devia ter ensaiado mais. Que nada, gente. Essa coisa de timidez é tudo ensaiado. Tá. Vamos. Um, dois. Um, dois, três e... Pode filmar isso, é divertido, pô. Os caras... Vocês já estão filmando? Não. Aí o começo, ó.

0: Pra fechar o nosso Nostalgia, uma sequência lindíssima pra você aqui na sua rádio preferida. Eita, programa bom, hein? Nostalgia, tá de volta a qualquer momento no seu rádio. Tchau, tchau.
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3: Alô, vocês! Estamos de volta com o nosso Giro Astral, último bloco, reta final da edição deste sabadão. Agora tem previsões para Capricórnio, Aquário e Peixes. Alô, Caprica! Boas vibrações convidam você a começar coisas novas e abrir espaço para novas relações. Também pode surgir interesses que ainda não haviam sido explorados. Este é um ótimo momento para sair, encontrar amigos e se reconectar com as pessoas. Aproveite essas oportunidades e faça bom uso do seu tempo. Número da sorte é o 11. Alô, Aquário! Hoje você estará mais sério e curioso do que o normal. Algumas relações de amizade podem parecer menos interessantes, mas evite se isolar. Fique assim, ó. Não fique se remoendo, lamentando coisas que não conseguiu, aquela coisa toda, passou, passou. Tá bom, gente? Acontecimentos do passado tem que ficar no passado. E, ó, não fique alimentando também melancolia, aquela coisa toda. Vai acabar drenando a sua energia. É hora de virar a página e direcionar sua atenção para o presente. Número da sorte 31. Alô, peixes! Seus esforços na comunicação vão trazer sorte e as conversas tendem a fluir de maneira construtiva. Novos vínculos também podem surgir a partir dessas trocas. Você terá mais oportunidades para alcançar seus objetivos ao agir com diplomacia e manter a mente aberta. Continue seguindo por esse caminho. Número da sorte 19, peixes. E assim o nosso Giro Astral, edição deste sábado, vai ficando por aqui. Eu sou o Silva Júnior e na segunda volto com você em mais uma edição do Giro. Grande abraço, um maravilhoso final de semana, cuide-se bem e até segunda.
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7: E é final de semana, meu povo. E aí, tudo certinho? Eu sou Kleber Salles e vamos juntos com mais uma edição do Pagodaço nesse fim de semana. Pra você que nos acompanha, seja muito bem-vindo, hein? Tá em casa? Então dá pra dançar, dá pra mexer o esqueleto. Tá no trabalho? Pois é, né? Se você conseguir, né, dançar, mesmo em pensamento, sambando aí, se não tiver nenhum impedimento. Então, bora lá, vamos animar, né? Vamos curtir mais uma edição do Pagodaço juntos aqui, já para entrar no clima do fim de semana. Ah, quem tá fazendo aquele churrascão agora também, vai curtir de boa o nosso Pagodaço, porque vem chegando muito som para você. O pagode anos 90, o pagode do momento, né? O samba que todo mundo gosta, para você que tem samba no pé, o Pagodaço é o lugar certo. Aumenta aí o volume, vamos conferir a primeirinha de hoje.
8: Coisa linda!

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1: Muito bem, o nome dessa música é Me Bloqueia.
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3: Terminando mais um bloco aqui no Pagodaço, né, gente? É, mas não tem problema não. Eu volto já já com mais uma sequência. Então fique onde está, hein? Só as melhores pra você. O melhor do samba e do pagode aqui no seu rádio.
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7: O Bayern de Munique começou muito bem a nova temporada da Bundesliga, goleando o Stuttgart por 5-1 nessa sexta-feira. A equipe do Bayern conseguiu superar a forte marcação do Stuttgart, fazendo até com que Harry Kane recuasse e atuasse até como zagueiro.
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3: É, falei que a gente voltava rapidinho, né? Pagodaço de volta com o melhor do samba e pagode pra você. Aumente o volume, é mais uma sequência chegando aqui, ó.
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1: Terminando mais um bloco aqui no Pagodaço, né, gente? É, mas não tem problema não. Eu volto já já com mais uma sequência. Então fique onde está, hein? Só as melhores pra você. O melhor do samba e do pagode aqui no seu rádio.
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3: 13 horas e 24 minutos.
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6: Gente, o mundo das celebridades está em polvorosa com as últimas informações sobre o destino de Adriane Galisteu na Record. Parece que a situação da apresentadora está diretamente ligada aos bastidores de A Fazenda e os burburinhos não param de crescer. Será que teremos grandes mudanças no comando do reality rural mais comentado do país? Os fãs estão ansiosos para saber o que o futuro reserva para a loira e as especulações já estão a todo vapor nos corredores da emissora. Fiquem ligados!
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1: E já estamos de volta aqui com o nosso Pagodaço. E você vai curtir esse som aqui, ó. Escuta aí!
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0: finalizando por aqui mais um pagodaço, minha gente. Olha aí, você curtiu bastante, dançou, relaxou bastante com a gente aí, com o nosso pagodaço, a nossa playlist. Bom, você vai continuar relaxando no final de semana aqui, sempre ao som das melhores músicas, né? Eu tô indo embora, mas já já vem mais uma super programação para você conferir com a gente. Tenho certeza que tá bem legal também. Grande abraço para você. Fique com Deus e aproveite da melhor maneira o seu final de semana, sempre com muita responsabilidade, viu? Até semana que vem com o Pagodaço!
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0: Vem com a gente, tá começando mais um Top 10 do dia.
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0: Vem com tudo, tá começando mais um Top 10 do dia. Aumenta aí o som, tá chegando a 10ª campeã de hoje.
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5: O babado forte na realeza. Harry e Meghan estão oficialmente de volta ao Reino Unido, 6 anos após o famoso Megxit. A decisão pegou todo mundo de surpresa. E a pergunta que não quer calar é: o que realmente motivou esse retorno inesperado? Fontes próximas indicam que questões familiares e financeiras podem ter pesado na balança. A família real britânica, inclusive, não esperava por essa volta. E os comentaristas de fofoca já estão especulando sobre os verdadeiros motivos por trás dessa reviravolta digna de novela.
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6: 13h52.
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0: Pois vocês conhecem a graça de nosso Senhor Jesus Cristo, que sendo rico, se fez pobre por amor de vocês, para que por meio de sua pobreza vocês se tornassem ricos. 2 Coríntios 8:9. Olá, ouvinte, somos ricos em Jesus Cristo. Podemos até não ter muita coisa nesta vida aqui na Terra, nesse tempo que aqui estamos vivendo, mas uma coisa é certa: no céu teremos toda a riqueza do Pai. Aliás, o céu, estamos refletindo sobre isso. No céu não terá pecado, amado ouvinte. Imagine uma vida sem a morte, sem a dor, a despedida, a tristeza. Isso é incrível. O que é que nos impede de estarmos bem relacionados com Deus? É o pecado. E já que o céu nos promete um relacionamento certo com Deus, o que é ausente no céu? O pecado. O céu será livre de pecado. Tanto a morte como o pecado serão coisas do passado. Dá para imaginar um mundo sem pecado? Você já fez algo recentemente por causa de pecado? Pelo menos você já reclamou, você se preocupou, você resmungou, guardou quando devia compartilhar, tentou adivinhar e esconder, mas você não fará isso no céu. O pecado já deu vida a milhares de corações quebrados e quebrou milhões de promessas. Seu vício pode ser ligado diretamente ao seu pecado. Sua desconfiança foi causada por pecado, preconceito, roubo, adultério, tudo por causa do pecado. Mas no céu tudo isso acabará. Então, você consegue imaginar um mundo sem pecado? Se puder, você consegue imaginar o céu. Uma terra com todas as suas belezas, as suas maravilhas, esse planeta magnífico sem a morte. Esse lugar maravilhoso aqui que vivemos, sem o roubo, sem o ferimento, sem as doenças, sem a fome, a miséria, sem o mal, é quase isso. Mas é ainda muito melhor, porque será o paraíso verdadeiro, o céu, junto com Deus e Jesus Cristo Salvador. Diante desta perspectiva, certamente, por maior que sejam os nossos problemas, eles se tornam insignificantes. Pense nisso.
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0: Deus querido, Pai Todo-Poderoso, Jesus Cristo, nosso Salvador, por Ele, oramos agora, agradecendo pelo perdão dos nossos pecados. Sim, Pai, perdoa-nos, Senhor. O pecado nos separa de Ti, mas Jesus Cristo nos une. Neste momento apenas declaramos-nos como pecadores, pedimos também Sua compreensão, Pai, Sua graça através do Espírito Santo, Sua companhia ao longo de nossos dias, nos protegendo, nos livrando do mal, das tentações, nos dando o livramento, Pai. Em nome de Jesus. Amém.
2: Que privilégio ter a mesma mão que fez o universo e espalhou as estrelas, escrevendo seu nome no livro da vida. Louve a Deus por isso e declare agora Cristo como seu Senhor e Salvador, buscando a partir daqui o perdão e uma vida correta. Deus alegra-se por todo aquele que assim desejar de todo o coração.

0: Numa entrevista coletiva nessa sexta-feira, o tenista espanhol Carlos Alcaraz admitiu que ainda precisa lidar com o medo envolvendo a lesão no seu punho direito, que o deixou fora das competições por longos 5 meses. No Media Day do US Open, ele disse: "Estou me sentindo bem e acho que essa lesão me ajudou muito a entender que agora tudo está na minha cabeça. Eu tenho que confiar na minha equipe, confiar nas pessoas que me dizem que tudo vai ficar bem. Então eu só tenho que ir com 100%. Lembrando que o tenista espanhol desistiu do ATP 500 de Barcelona no mês de abril devido à lesão.
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3: Diretamente do universo do BBB 26, o ex-participante Marcelo abriu o coração e fez um desabafo emocionante sobre um diagnóstico que recebeu. Ele revelou que por dentro estava acabado, chocando os fãs com a notícia. A coragem de Marcelo em compartilhar sua história está gerando uma onda de apoio nas redes sociais, mostrando a força e a vulnerabilidade dos nossos queridos ex-brothers.
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0: pelo teu carinho, pela tua audiência. A gente volta na próxima edição com mais Top 10 pra você.
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4: Preparem-se para mais um capítulo da vida de Zé Felipe e Virgínia. O cantor divertiu os seguidores ao mostrar o que encontrou no apartamento em São Paulo, deixado pela ex-mulher. Entre os pertences esquecidos, um gel íntimo chamou a atenção. E Zé Felipe, em tom de brincadeira, revelou que pretende levar os presentinhos para Barretos e presentear as moças. Que situação, hein? Essa família não para de nos surpreender.
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Bem-vindos ao É Para Adorar, onde cada música, cada acorde é uma expressão de louvor e gratidão a Deus. Aqui você vai encontrar com certeza a inspiração e o conforto aí nos louvores. Com certeza atravessa tempos. Prepare-se para uma jornada espiritual de alegria e, sem dúvida, de renovação espiritual.

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1: Que o Senhor nos mostre, ó Deus, nesta hora, onde nós estaríamos, meu Deus. Onde nós estaríamos se não fosse, Senhor. Te agradecemos, meu Deus.

0: cheio de significado. Assim é cada momento aqui no nosso É Para Adorar. Já já a gente volta, hein?
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5: Você sabe por que os pássaros geralmente não tomam choque em fios elétricos? A distância entre as patas dos pássaros é bem curta. Não é suficiente para gerar um potencial elétrico entre os dois pontos. O choque, dessa forma, somente acontece quando a corrente elétrica entra por um determinado local e sai por outro. Ou seja, fecha o ciclo da eletricidade, que é a condução de energia.

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2: Estamos de volta aqui para mais momento de adoração e comunhão através da música. Inspirador, revigorante, cheio de significado. Assim é cada momento aqui no nosso É Para Adorar.

0: inspirador, revigorante, cheio de significado. Assim é cada momento aqui no nosso É Para Adorar. Já já a gente volta, hein?
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3: Segundo a diretoria do Palmeiras, o atacante Paulinho não poderá jogar por pelo menos mais um mês. Ele terá que se recuperar de uma lesão no tendão do músculo adutor longo da perna direita. Segundo o Palmeiras, a contusão não teria relação direta com a cirurgia para a correção de uma fratura por estresse na perna direita.

0: Com gratidão nos despedimos mais uma vez desse momento de comunhão e louvor, né? Que os louvores tocados aqui no nosso programa hoje continuem aí a ressoar nos seus corações. Obrigado mais uma vez aí por nos acompanhar aqui no É Para Adorar. E até breve!
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4: Você sabia que em 1949 foi anunciada a criação da televisão em cores nos Estados Unidos pela empresa RCA?
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0: Pois vocês conhecem a graça de nosso Senhor Jesus Cristo, que sendo rico, se fez pobre por amor de vocês, para que por meio de sua pobreza vocês se tornassem ricos. 2 Coríntios 8:9. Olá, ouvinte, somos ricos em Jesus Cristo. Podemos até não ter muita coisa nesta vida aqui na Terra, nesse tempo que aqui estamos vivendo, mas uma coisa é certa: no céu teremos toda a riqueza do Pai. Aliás, o céu, estamos refletindo sobre isso. No céu não terá pecado, amado ouvinte. Imagine uma vida sem a morte, sem a dor, a despedida, a tristeza. Isso é incrível. O que é que nos impede de estarmos bem relacionados com Deus? É o pecado. E já que o céu nos promete um relacionamento certo com Deus, o que é ausente no céu? O pecado. O céu será livre de pecado. Tanto a morte como o pecado serão coisas do passado. Dá para imaginar um mundo sem pecado? Você já fez algo recentemente por causa de pecado? Pelo menos você já reclamou, você se preocupou, você resmungou, guardou quando devia compartilhar, tentou adivinhar e esconder, mas você não fará isso no céu. O pecado já deu vida a milhares de corações quebrados e quebrou milhões de promessas. Seu vício pode ser ligado diretamente ao seu pecado. Sua desconfiança foi causada por pecado, preconceito, roubo, adultério, tudo por causa do pecado. Mas no céu tudo isso acabará. Então, você consegue imaginar um mundo sem pecado? Se puder, você consegue imaginar o céu. Uma terra com todas as suas belezas, as suas maravilhas, esse planeta magnífico sem a morte. Esse lugar maravilhoso aqui que vivemos, sem o roubo, sem o ferimento, sem as doenças, sem a fome, a miséria, sem o mal, é quase isso. Mas é ainda muito melhor, porque será o paraíso verdadeiro, o céu, junto com Deus e Jesus Cristo Salvador. Diante desta perspectiva, certamente, por maior que sejam os nossos problemas, eles se tornam insignificantes. Pense nisso.
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2: Uma palavra com o Pai.
0: Deus querido, Pai Todo-Poderoso, Jesus Cristo, nosso Salvador, por Ele, oramos agora, agradecendo pelo perdão dos nossos pecados. Sim, Pai, perdoa-nos, Senhor. O pecado nos separa de Ti, mas Jesus Cristo nos une. Neste momento apenas declaramos-nos como pecadores, pedimos também Sua compreensão, Pai, Sua graça através do Espírito Santo, Sua companhia ao longo de nossos dias, nos protegendo, nos livrando do mal, das tentações, nos dando o livramento, Pai. Em nome de Jesus. Amém.
2: Que privilégio ter a mesma mão que fez o universo e espalhou as estrelas, escrevendo seu nome no livro da vida. Louve a Deus por isso e declare agora Cristo como seu Senhor e Salvador, buscando a partir daqui o perdão e uma vida correta. Deus alegra-se por todo aquele que assim desejar de todo o coração.

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0: Pois vocês conhecem a graça de nosso Senhor Jesus Cristo, que sendo rico, se fez pobre por amor de vocês, para que por meio de sua pobreza vocês se tornassem ricos. 2 Coríntios 8:9. Olá, ouvinte, somos ricos em Jesus Cristo. Podemos até não ter muita coisa nesta vida aqui na Terra, nesse tempo que aqui estamos vivendo, mas uma coisa é certa: no céu teremos toda a riqueza do Pai. Aliás, o céu. Estamos refletindo sobre isso. No céu não terá pecado, amado ouvinte. Imagine uma vida sem a morte, sem a dor, a despedida, a tristeza. Isso é incrível. O que é que nos impede de estarmos bem relacionados com Deus? É o pecado. E já que o céu nos promete um relacionamento certo com Deus, o que é ausente no céu? O pecado. O céu será livre de pecado. Tanto a morte como o pecado serão coisas do passado. Dá para imaginar um mundo sem pecado? Você já fez algo recentemente por causa de pecado? Pelo menos você já reclamou, você se preocupou, você resmungou, guardou quando devia compartilhar, tentou adivinhar e esconder, mas você não fará isso no céu. O pecado já deu vida a milhares de corações quebrados e quebrou milhões de promessas. Seu vício pode ser ligado diretamente ao seu pecado. Sua desconfiança foi causada por pecado, preconceito, roubo, adultério, tudo por causa do pecado. Mas no céu tudo isso acabará. Então, você consegue imaginar um mundo sem pecado? Se puder, você consegue imaginar o céu. Uma terra com todas as suas belezas, as suas maravilhas, esse planeta magnífico sem a morte. Esse lugar maravilhoso aqui que vivemos, sem o roubo, sem o ferimento, sem as doenças, sem a fome, a miséria, sem o mal, é quase isso. Mas é ainda muito melhor, porque será o paraíso verdadeiro, o céu, junto com Deus e Jesus Cristo Salvador. Diante desta perspectiva, certamente, por maior que sejam os nossos problemas, eles se tornam insignificantes. Pense nisso.
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2: Uma palavra com o Pai.
0: Deus querido, Pai Todo-Poderoso, Jesus Cristo, nosso Salvador, por Ele, oramos agora, agradecendo pelo perdão dos nossos pecados. Sim, Pai, perdoa-nos, Senhor. O pecado nos separa de Ti, mas Jesus Cristo nos une. Neste momento apenas declaramos-nos como pecadores, pedimos também Sua compreensão, Pai, Sua graça através do Espírito Santo, Sua companhia ao longo de nossos dias, nos protegendo, nos livrando do mal, das tentações, nos dando o livramento, Pai. Em nome de Jesus. Amém.
2: Que privilégio ter a mesma mão que fez o universo e espalhou as estrelas, escrevendo seu nome no livro da vida. Louve a Deus por isso e declare agora Cristo como seu Senhor e Salvador, buscando a partir daqui o perdão e uma vida correta. Deus alegra-se por todo aquele que assim desejar de todo o coração.

0: 18:06.
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3: Fala aí, gente! Fim de semana chegou e estamos chegando também aqui na sua rádio preferida a partir de agora com as 15 mais tocadas da nossa programação, hein? As 15 melhores pra você! Aumenta o volume pra curtir o fim de semana com a gente aqui na sua rádio!

0: experiência bem legal, bem bacana, né? Aqui na sua rádio preferida das 15 mais tocadas. Vou ali tomar uma água, dar uma refrescadinha na garganta. Daqui a pouquinho a gente tá de volta. 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
0: Voltamos aqui na sua rádio preferida. Obrigado pela companhia, o carinho, a audiência, viu? Você que tá acompanhando a programação da sua rádio, são as 15 melhores. Aumenta o volume, vem com a gente.

Vocês aprovaram a canção? Vamos fazer um teste aqui, bicho. A galera gostou. Foi mais um nas suas mãos. Não sei se por carência ou falta de opção.

0: Adorei, adorei. Quem gostou pode fazer muito barulho aí. Que felicidade, que felicidade.
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0: vamos encerrando as 15 mais tocadas da programação da sua rádio preferida. Valeu, gente. Tchau, tchau.
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2: 18 horas e 54 minutos.
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3: As notícias do esporte em destaque para você. Sejam bem-vindos.
5: Sejam bem-vindos. Olá para você. Sejam muito bem-vindos ao Central do Esporte. Aqui o esporte é do começo ao fim. Notícias do seu time do coração, contratações e muito mais a partir de agora. Vem comigo.
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6: O Botafogo sonha com o retorno de Luiz Henrique, atualmente no Zenit da Rússia. O atacante é visto como um reforço de peso para o elenco, mas há duas semanas do fechamento da janela de transferências, a própria diretoria considera a negociação improvável. O principal obstáculo está nos valores envolvidos, já que o jogador possui contrato com o clube russo, e uma eventual transferência exigiria um investimento elevado. Apesar do interesse, o Botafogo mantém cautela e não trata o retorno de Luiz Henrique como uma negociação encaminhada. O clube avalia outras possibilidades no mercado, enquanto tenta reforçar o elenco para a sequência da temporada. O atacante teve passagem de destaque pelo Alvinegro e foi um dos principais nomes da equipe campeã do Brasileirão e da Libertadores em 2024, o que explica o desejo da torcida e da diretoria por uma possível volta.
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6: O Barcelona venceu o Athletic Bilbao por 2-0 no Camp Nou pela segunda rodada do Campeonato Espanhol. Rafinha abriu o placar aos 36 minutos do primeiro tempo, após boa jogada construída pelo ataque catalão. O time de Hansi Flick dominou grande parte da partida e criou diversas oportunidades, mas parou em boas defesas do goleiro Unai Simon e também na trave. Na segunda etapa, o Athletic chegou a acertar a trave com Sunset e teve uma chance de empatar, mas o Barcelona confirmou a vitória aos 81 minutos, com Fermín López, após erro da defesa adversária. A partida também marcou a estreia de Rodri com a camisa do Barça. Com o resultado, o Barcelona chegou aos 6 pontos e assumiu a liderança do campeonato pelo saldo de gols.
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6: O Chelsea venceu o Luton Town por 2-0 em Stamford Bridge e avançou para a terceira fase da Copa da Liga Inglesa. Depois de um primeiro tempo sem gols, Danny Welbeck abriu o placar de cabeça, aproveitando o cruzamento de Malo Gusto. O atacante, de 35 anos, marcou em sua estreia pelo clube e ajudou a equipe comandada por Xabi Alonso a confirmar a classificação. O segundo gol saiu na reta final, em jogada de Estevão. O brasileiro recebeu dentro da área, finalizou cruzado e contou com um desvio do zagueiro, Hakim Odofin, que marcou contra. Com a vitória, o Chelsea garantiu vaga na próxima fase, onde enfrentará o Leeds United. A partida também chamou atenção pela ausência de Enzo Fernandes, que ficou fora da relação em meio ao interesse do Manchester City.
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6: O Mônaco, comandado por Felipe Luiz, venceu o Górnik Zabrze por 4-1 e garantiu a classificação para a fase de Liga da Conference League. O time francês já havia vencido o primeiro confronto por 3-2 e confirmou a vaga com uma atuação dominante. Brunner e Koulibaly marcaram no primeiro tempo, enquanto Golovin e Bieret completaram o placar na etapa final. Com o resultado, Felipe Luiz chegou à terceira vitória consecutiva em jogos oficiais pelo Mônaco e continua invicto desde o início de sua trajetória como treinador no clube. Antes dos dois triunfos sobre o Górnik, a equipe também havia derrotado o Le Havre por 1-0 na estreia do campeonato francês. O brasileiro começa assim sua primeira temporada no futebol europeu com um aproveitamento perfeito nos 3 jogos oficiais.
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7: O Palmeiras venceu o Santos por 3-0 no Nubank Park pelo jogo de ida das quartas de final da Copa do Brasil. Flaco Lopes foi o grande destaque da partida, marcando 2 gols, enquanto Andreas Pereira completou o placar. O Verdão dominou o clássico e criou diversas oportunidades, enquanto o Santos teve dificuldades para levar perigo ao gol adversário. Com a vitória, o Palmeiras abriu uma excelente vantagem para o jogo de volta, marcado para quarta-feira, dia 2 de setembro, na Vila Belmiro. O time de Abel Ferreira pode perder por até 2 gols de diferença, que ainda assim garante a classificação para a semifinal. Para avançar, o Santos precisa vencer por 3 gols para levar a decisão aos pênaltis ou por 4 ou mais para se classificar diretamente.
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6: O Vasco venceu o Vitória por 1-0 em São Januário, pelo jogo de ida das quartas de final da Copa do Brasil. O time carioca ficou com 1 jogador a menos ainda no primeiro tempo, após a expulsão de Cauã Barros, mas conseguiu resistir à pressão e marcou o gol da vitória aos 13 minutos da segunda etapa, com Andrés Gomes, em uma bela jogada individual. Mesmo em desvantagem numérica, o Vasco teve chances para ampliar, e contou com uma grande atuação do goleiro Léo Jardim nos minutos finais para garantir o resultado. Com a vitória, o Cruz Maltino joga pelo empate no confronto de volta, marcado para quarta-feira, dia 2 de setembro, no Barradão. O vencedor do duelo enfrentará Palmeiras ou Santos na semifinal da Copa do Brasil.
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3: As notícias do esporte em destaque para você. Sejam bem-vindos.
5: Olá para você. Sejam muito bem-vindos ao Central do Esporte. Aqui o esporte é do começo ao fim. Notícias do seu time do coração, contratações e muito mais a partir de agora. Vem comigo.
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6: O Botafogo sonha com o retorno de Luiz Henrique, atualmente no Zenit da Rússia. O atacante é visto como um reforço de peso para o elenco, mas há 2 semanas do fechamento da janela de transferências, a própria diretoria considera a negociação improvável. O principal obstáculo está nos valores envolvidos, já que o jogador possui contrato com o clube russo, e uma eventual transferência exigiria um investimento elevado. Apesar do interesse, o Botafogo mantém cautela e não trata o retorno de Luiz Henrique como uma negociação encaminhada. O clube avalia outras possibilidades no mercado, enquanto tenta reforçar o elenco para a sequência da temporada. O atacante teve passagem de destaque pelo Alvinegro e foi um dos principais nomes da equipe campeã do Brasileirão e da Libertadores em 2024, o que explica o desejo da torcida e da diretoria por uma possível volta.
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6: O Barcelona venceu o Athletic Bilbao por 2-0 no Camp Nou pela 2ª rodada do Campeonato Espanhol. Rafinha abriu o placar aos 36 minutos do primeiro tempo, após boa jogada construída pelo ataque catalão. O time de Hansi Flick dominou grande parte da partida e criou diversas oportunidades, mas parou em boas defesas do goleiro Unai Simon e também na trave. Na segunda etapa, o Athletic chegou a acertar a trave com Sunset e teve uma chance de empatar, mas o Barcelona confirmou a vitória aos 81 minutos, com Fermín López, após erro da defesa adversária. A partida também marcou a estreia de Rodri com a camisa do Barça. Com o resultado, o Barcelona chegou aos 6 pontos e assumiu a liderança do campeonato pelo saldo de gols.
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7: o Chelsea venceu o Luton Town por 2-0 em Stamford Bridge e avançou para a terceira fase da Copa da Liga Inglesa. Depois de um primeiro tempo sem gols, Danny Welbeck abriu o placar de cabeça, aproveitando o cruzamento de Malo Gusto. O atacante, de 35 anos, marcou em sua estreia pelo clube e ajudou a equipe comandada por Xabi Alonso a confirmar a classificação. O segundo gol saiu na reta final, em jogada de Estevão. O brasileiro recebeu dentro da área, finalizou cruzado e contou com um desvio do zagueiro, Hakim Odofin, que marcou contra. Com a vitória, o Chelsea garantiu vaga na próxima fase, onde enfrentará o Leeds United. A partida também chamou atenção pela ausência de Enzo Fernandes, que ficou fora da relação em meio ao interesse do Manchester City.
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7: O Mônaco, comandado por Felipe Luiz, venceu o Górnik Zabrze por 4-1 e garantiu a classificação para a fase de Liga da Conference League. O time francês já havia vencido o primeiro confronto por 3-2 e confirmou a vaga com uma atuação dominante. Brunner e Koulibaly marcaram no primeiro tempo, enquanto Golovin e Bieret completaram o placar na etapa final. Com o resultado, Felipe Luiz chegou à terceira vitória consecutiva em jogos oficiais pelo Mônaco e continua invicto desde o início de sua trajetória como treinador no clube. Antes dos dois triunfos sobre o Górnik, a equipe também havia derrotado o Le Havre por 1-0 na estreia do campeonato francês. O brasileiro começa assim sua primeira temporada no futebol europeu com um aproveitamento perfeito nos três jogos oficiais.
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7: O Palmeiras venceu o Santos por 3-0 no Nubank Park, pelo jogo de ida das quartas de final da Copa do Brasil. Flaco Lopes foi o grande destaque da partida, marcando dois gols, enquanto Andreas Pereira completou o placar. O Verdão dominou o clássico e criou diversas oportunidades, enquanto o Santos teve dificuldades para levar perigo ao gol adversário. Com a vitória, o Palmeiras abriu uma excelente vantagem para o jogo de volta, marcado para quarta-feira, dia 2 de setembro, na Vila Belmiro. O time de Abel Ferreira pode perder por até dois gols de diferença, que ainda assim garante a classificação para a semifinal. Para avançar, o Santos precisa vencer por 3 gols para levar a decisão aos pênaltis ou por 4 ou mais para se classificar diretamente.
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7: O Vasco venceu o Vitória por 1-0 em São Januário, pelo jogo de ida das quartas de final da Copa do Brasil. O time carioca ficou com um jogador a menos ainda no primeiro tempo, após a expulsão de Cauã Barros, mas conseguiu resistir à pressão e marcou o gol da vitória aos 13 minutos da segunda etapa, com Andrés Gomes, em uma bela jogada individual. Mesmo em desvantagem numérica, o Vasco teve chances para ampliar e contou com uma grande atuação do goleiro Léo Jardim nos minutos finais para garantir o resultado. Com a vitória, o Cruz Maltino joga pelo empate no confronto de volta, marcado para quarta-feira, dia 2 de setembro, no Barradão. O vencedor do duelo enfrentará Palmeiras ou Santos na semifinal da Copa do Brasil.
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2: Ufa, até que enfim chegou o fim de semana, hein? Sextou. E eu quero um bom fim de semana para você, cheio de alegria, muita coisa boa, viu? Hora Livre já está começando, a partir de agora, aqui na sua rádio.

0: Quando começa é uma delícia, né? Aquela sensação de que vamos passar muitas horas juntos, ouvindo as melhores músicas, mas chega no final, dá uma peninha, não dá? Mas fique tranquilo, a gente vai se encontrar de novo aqui nessa estação, nesse canal, com as melhores músicas. Vai demorar não. Valeu, fui!
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4: Você sabe qual animal que contribui bastante para o reflorestamento? Há uma estimativa de que milhões de árvores no mundo são plantadas acidentalmente por esquilos, que enterram nozes e esquecem onde as deixaram.
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0: Pois vocês conhecem a graça de nosso Senhor Jesus Cristo, que sendo rico, se fez pobre por amor de vocês, para que por meio de sua pobreza vocês se tornassem ricos. 2 Coríntios 8:9. Olá, ouvinte, somos ricos em Jesus Cristo. Podemos até não ter muita coisa nesta vida aqui na Terra, nesse tempo que aqui estamos vivendo, mas uma coisa é certa: no céu teremos toda a riqueza do Pai. Aliás, o céu, estamos refletindo sobre isso. No céu não terá pecado, amado ouvinte. Imagine uma vida sem a morte, sem a dor, a despedida, a tristeza. Isso é incrível. O que é que nos impede de estarmos bem relacionados com Deus? É o pecado. E já que o céu nos promete um relacionamento certo com Deus, o que é ausente no céu? O pecado. O céu será livre de pecado. Tanto a morte como o pecado serão coisas do passado. Dá para imaginar um mundo sem pecado? Você já fez algo recentemente por causa de pecado? Pelo menos você já reclamou, você se preocupou, você resmungou, guardou quando devia compartilhar, tentou adivinhar e esconder, mas você não fará isso no céu. O pecado já deu vida a milhares de corações quebrados e quebrou milhões de promessas. Seu vício pode ser ligado diretamente ao seu pecado. Sua desconfiança foi causada por pecado, preconceito, roubo, adultério, tudo por causa do pecado. Mas no céu tudo isso acabará. Então, você consegue imaginar um mundo sem pecado? Se puder, você consegue imaginar o céu. Uma terra com todas as suas belezas, as suas maravilhas, esse planeta magnífico sem a morte. Esse lugar maravilhoso aqui que vivemos, sem o roubo, sem o ferimento, sem as doenças, sem a fome, a miséria, sem o mal, é quase isso. Mas é ainda muito melhor, porque será o paraíso verdadeiro, o céu, junto com Deus e Jesus Cristo Salvador. Diante desta perspectiva, certamente, por maior que sejam os nossos problemas, eles se tornam insignificantes. Pense nisso.
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2: Uma palavra com o Pai.
0: Deus querido, Pai Todo-Poderoso, Jesus Cristo, nosso Salvador, por Ele, oramos agora, agradecendo pelo perdão dos nossos pecados. Sim, Pai, perdoa-nos, Senhor. O pecado nos separa de Ti, mas Jesus Cristo nos une. Neste momento apenas declaramos-nos como pecadores, pedimos também Sua compreensão, Pai, Sua graça através do Espírito Santo, Sua companhia ao longo de nossos dias, nos protegendo, nos livrando do mal, das tentações, nos dando o livramento, Pai. Em nome de Jesus. Amém.
2: Que privilégio ter a mesma mão que fez o universo e espalhou as estrelas, escrevendo seu nome no livro da vida. Louve a Deus por isso e declare agora Cristo como seu Senhor e Salvador, buscando a partir daqui o perdão e uma vida correta. Deus alegra-se por todo aquele que assim desejar de todo o coração.

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3: Você se acha parecido com um chimpanzé? Pode não se achar, mas somos mais parecidos do que você imagina. A diferença entre o DNA de um ser humano e de um chimpanzé é de menos de 2%.
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8: Oi, gente, tudo bem? Nós estamos chegando. Sexta-feira gostosa. Tudo ótimo aí? Como é que vocês estão? Tudo beleza? Muito prazer, tá? Eu sou o Cauê. A partir de agora tá chegando o nosso Mandou Bem. Onde você pede, a gente toca. E pra começar muito bem, eu vou atender aqui o primeiro pedido de hoje.
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0: top demais essa sequência. Melhor ainda porque foi você quem mandou bem. Já já tem mais.
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3: 20 horas e 25 minutos.
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5: Alô você! Tô chegando, tô na área, tô aqui, ó! A partir de agora está no ar o nosso Giro Astral e as previsões para o seu signo. Muito prazer, eu sou o Silva Júnior. É final de semana, é Sabadabadu, 29 de agosto de 2026. E o Giro destaca as previsões para o seu signo. E a gente começa, claro, com você, Áries. Hoje, você pode sentir dificuldade para começar a trabalhar, então não force a situação. Pense com calma antes de se jogar nas tarefas e respeite o seu próprio ritmo. Seu corpo está pedindo descanso e esse sinal merece atenção. Evite exageros e descanse o máximo que puder. Número da sorte 21. Alô, Touro, chega mais! O bom humor e o alto astral vão marcar presença neste sábado. Você estará com vontade de brincar e levar as situações de um jeito mais descontraído? Esse clima promete deixar o dia bastante agradável. Aproveite também os bons momentos ao lado das pessoas que você ama. Número da sorte é o 6, Touro! E para fechar o primeiro bloco, vamos com Gêmeos. Reflexão e flexibilidade serão fundamentais para você conseguir realizar os seus desejos, Gêmeos. Sua ambição é grande e dificilmente você se contenta apenas com aquilo que oferecem. Mesmo assim, evite deixar essa vontade falar mais alto do que o necessário. É com moderação e humildade que você poderá alcançar plenamente aquilo que deseja. Número da sorte 28. Daqui a pouco eu volto com Câncer, Leão e Virgem.
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8: Isso é um gapatos, na gosto dos babus. 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

0: Valeu, gente!
1: É hit. 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

0: Obrigado, gente.
1: Obrigado, Mari.
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1: Aí é música, meu amigo.
3: Por isso que você acaba com eles, né?
1: Vamos acabar com eles hoje. Posso começar?

0: Por isso que você acaba com eles.
1: Vou acabar com você.
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2: Eita, coisa boa! Estamos de volta com o Mandou Bem. 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

0: Valeu, Goiânia!
1: Você tá doido?
0: Você é pânico de Gilmar.
1: Obrigado, gente.
0: Um cê tá doido pra fazer todo mundo chorar.
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0: Você tá afastando.
1: Boa demais.
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3: Mandou bem, você ouvindo bem a nossa programação nesta delícia de sexta-feira. Que bom, né? A gente vai terminando aqui a programação. Mas ó, fica triste não, porque segunda-feira tem mais, tá? Final de semana tá aí. Um ótimo final de semana pra você. Se cuida e até segunda. Valeu, tchau! 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
5: Oi, oi, oi, oi, oi, oi, oi, já estamos de volta. É o meu, seu, nosso Giro Astral